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0: 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Muito bem, tá aí, né? Aquela dos olhos negros. Amanhã aí da sexta-feira, 17 de julho. 2026. Pois é, né? Tempo firme nesta manhã. Meteorologia. Como é que o tempo fica firme hoje? Hoje a temperatura vai alcançar ali próximo dos 30 graus, hein?
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0: Agora estamos com 15 graus de temperatura. Pleno inverno, tchê. Pleno inverno, a temperatura em 15 graus podendo alcançar os 30 em algumas cidades hoje. Aqui no Vale do Taquari. Não tem previsão de chuva para esta sexta-feira, hein? E amanhã, sabadão, sim, amanhã o sol aparece, o sol predomina, né? Mas da tarde para a noite, 12 milímetros de chuva. Domingo deve chover 23 milímetros. E por aí vai. Preste a mais FM. Olha, mais informações chegando para você aqui na Brecia Mais. Homem é preso suspeito de incendiar casa no interior lá de Venâncio Aires, hein? Deu um fogaréu, meu. O imóvel, né, desabitado, foi destruído, né, pelo fogo na noite aí de ontem, na linha Travessa Venâncio Aires. E também balsa começa a chegar para a obra da ponte entre Marques de Souza e Travesseiro. Caminhão com placa de Venâncio Aires se envolve em acidente de trânsito com morte em Candelária. Acidente aí com morte lá em Candelária. Dá para ver aqui os veículos bateram de frente, né? O acidente ocorreu foi ontem por volta das 18h30. Homem de 70 anos morreu em decorrência deste acidente. Segundo as informações da Brigada Militar, o sinistro envolveu uma caminhonete Montana com placa aí de Cerro Branco e também um caminhão Agrale, placado em Venâncio. As informações apuradas dão conta de que o caminhão seguia sentido Novo Cabrais, Candelária, quando por motivos aí que ainda serão esclarecidos, a Montana invadiu a pista contrária e provocando aí, né, uma colisão frontal. O condutor da caminhonete, identificado como José Albino Coles, morreu no local do acidente. O condutor do caminhão, 36 anos, ele não se feriu. Mais destaques: carreta envolvida em acidente na BR-386 Marques de Souza é retirada da vala central da via. A Rui do Meio receberá 51 placas de orientação para reforçar segurança em áreas de risco. Bom Retiro do Sul promove Feira Municipal de Ciências e o primeiro momento literário. O evento vai acontecer amanhã. E 49ª Gincana Gembar transforma o Colégio Madre Bárbara em um grande universo pop. Motociclista fica ferido em colisão no acesso à linha Boa Esperança, Mato Leitão. Brigada Militar realiza ação integrada de fiscalização em estabelecimentos de compra e venda de sucatas em Lajeado. Segundo Café no Morro Gaúcho será realizado neste sábado em Arroio do Meio. Café no Morro. Evento ocorre amanhã, a partir das 6 horas, reunindo visitantes, né, para apreciar o nascer do sol e o mar de nuvens em um dos principais cartões postais do município. Participantes devem levar cadeira e lanche para um café coletivo ao ar livre. E vai estar legal amanhã, né? Não tem previsão de chuva. E aí amanhã vai estar quentinho, vai estar bom. Imagina

0: Essa hora da manhã lá em cima, né, no Morro Gaúcho. Poder ver o nascer do sol, coisa linda, né? Rio atmosférico que provoca temporais no Chile não deve atingir o Brasil, diz INMET, Instituto de Meteorologia, né? Também nas informações do esporte, Trump solicita à FIFA a revisão da suspensão de artilheiro dos Estados Unidos na Copa. Grêmio negocia a contratação de zagueiro argentino Matias Moreno. Inter acerta a contratação aí do goleiro Matheus Cunha. Então, dupla Grenal. Bom, mais destaques a gente vai ter no decorrer do período, né? E aqui na Brescia Mais FM. Vamos dando sequência. Vou trazer agora também.
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0: Em nome do Pai, e do Filho, e do Espírito Santo. Amém. Com a graça de Deus, estamos iniciando o nosso momento de fé, de oração, nesta manhã de sexta-feira. E agradecemos a Deus pelo dom da vida, pela oportunidade de recomeçar e pela certeza de que o Senhor caminha conosco em todos os momentos. Que a paz de Jesus esteja em seu coração, em sua família e em seu trabalho neste novo dia. A palavra de Deus deste dia nos fala que, ao ver os discípulos colherem espigas num dia de sábado, alguns os criticaram, mas Jesus aproveitou aquele momento para ensinar que Deus, Ele deseja um coração capaz de amar, acolher, compreender e praticar a misericórdia. Jesus nos ensina que a misericórdia é o caminho que nos aproxima de Deus. Quando perdoamos, quando estendemos a mão a quem precisa, quando somos pacientes e compreensivos, tornamos-nos sinais vivos do amor de Deus no mundo. Senhor Jesus, nesta manhã, neste novo dia, queremos colocar em Tuas mãos a nossa vida. Ensina-nos a viver a misericórdia em nossas palavras e atitudes. Livra-nos dos julgamentos precipitados e ajuda-nos a reconhecer a Tua presença em cada pessoa que encontramos. E rezemos pedindo a Nossa Senhora a sua proteção. Ave Maria, cheia de graça, o Senhor é convosco. Bendita sois vós entre as mulheres, e bendito é o fruto do vosso ventre, Jesus. Santa Maria, Mãe de Deus, rogai por nós, pecadores, agora e na hora de nossa morte. Amém. Que Deus Todo-Poderoso nos abençoe e nos guarde. Em nome do Pai, e do Filho, e do Espírito Santo. Amém. Com a bênção de Deus, com a proteção de Nossa Senhora e do Sagrado Coração de Jesus, tenham todos uma sexta-feira iluminada, repleta da graça, da misericórdia e da paz do Senhor. Tenham todos um bom dia.
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1: 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Vamos lá, seguindo aqui na Brescia Mais.
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1: 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Agora faltam 6 para 7. A temperatura está em 14 graus e meio.

0: Padre Ezequiel e Delcio Tavares, Canção do Pescador. 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
1: Muito bem, Visão Geral para você aqui na Brescia Mais FM. 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Vamos lá, dando sequência aqui na programação agora. Vamos trazendo as informações desta manhã. Tem muita gente aí que tá preocupada, né, com a questão da previsão do tempo, hein? É, vamos nessa então, para a previsão do tempo aqui na programação. Muito bem, deixa eu ver aqui. Aqui na programação da Brescia Mais FM, as informações, primeiramente, né? Da previsão do tempo.
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0: Então, bom, a meteorologia prevê aqui para a região do Vale do Taquari tempo firme para hoje. A chuva deve chegar aqui à região amanhã, né? Amanhã é sábado. De repente amanhã teremos então a chuva aqui na região do Vale do Taquari, tá? E segundo as informações, a previsão indica então de que aqui no Vale, chuva prevista para amanhã é de 12 milímetros. Para hoje, tempo firme, praticamente é igual ao dia de ontem, temperatura vai alcançar aí os 30 graus, 31 graus, podendo alcançar em algumas regiões, né? Dá para ver agora que o dia começa a clarear, o tempo tá seco, tá firme. Tem, parece um ventinho assim que sopra, né? E a temperatura agora é de 14 graus e meio. Então para amanhã vai ser alta também a temperatura, máxima aí de 20. Não, a mínima de 20, a máxima de 32. Podendo alcançar aí, né, 32 graus amanhã. Para amanhã, durante todo o dia aí praticamente nós vamos ter um dia ensolarado, mas aí da tarde para noite as pancadas de chuva devem chegar aqui à região do Vale do Taquari. O mesmo ocorre aí para domingo, né? Domingo as instabilidades atuam sobre o sul do Brasil e mantém o tempo instável aqui no Vale. Pode chover aí 23 milímetros. Aí depois nós vamos ter chuva segunda, terça e quarta, sem a presença do sol. E na quinta o sol deve aparecer novamente, porque daí a chuva parece que vai dar uma acalmada, né? Mas olha, eu tenho aqui a previsão do tempo que vem da Metsul Meteorologia. E ontem, inclusive, a previsão já era de alerta e risco de cheias de rios, tá? Foi explicado bem direitinho. E o alerta de vento norte intenso com danos e falta de luz é intenso também para algumas regiões. Então eu vou trazer aqui a Estael Dias, que tem a previsão do tempo completinha através da Metsul Meteorologia. Ela traz aí uma explicação cirúrgica, né, a respeito do que pode e o que não pode ocorrer durante o final de semana em algumas cidades, tá? Ou seja, alto risco aí de chuva forte em algumas localidades. O Vale do Taquari até que está um pouco fora desse facho aí, onde vai ter muita chuva e a questão de cheias de rios. Mas não se descarta, né, a probabilidade de que o nível de alguns rios aí se elevem, mas não com muita intensidade. Vamos trazer aqui então este áudio, né, da Estael Dias falando justamente sobre a previsão do tempo. Vamos lá, tá? Vamos lá com a previsão do tempo.
1: Isso é muito alto.
0: Olha só, quer ver?
1: O risco de cheias no Rio Grande do Sul é muito alto. A frequente ocorrência de chuva nessa segunda metade do mês e com volumes muito acima da média vão fazer com que haja um impacto importante em rios do Rio Grande do Sul. Seja muito bem-vindo ao canal da Metsul. Eu sou a meteorologista Estael Cias. Então, nós vamos acompanhar a partir de agora a projeção de chuva e o que vai acontecer para trazer este cenário de risco nesses próximos 10 a 15 dias em áreas importantes do território gaúcho. Vamos começar, então, aqui pelo que está pela frente. Nós teremos aí primeiro uma frente quente, que é quando é o vento norte, o ar quente empurra, desloca a chuva de norte para sul, e por isso nós teremos vários episódios de chuva junto à fronteira com o Uruguai, e enquanto isso o calor, o sol forte predomina em grande parte das regiões, e além do mais tem vento persistente, rajadas moderadas a fortes ao longo da sexta, do sábado, domingo. Nesta quinta-feira à tarde já tem o vento se intensificando, já teremos já esse efeito do vento norte. Então a frente quente ingressa Já no final dessa semana, o padrão passa a ficar semi-estacionário sobre o estado, que significa que a chuva ora mais ao norte, ora mais ao sul. E a sequência de dias seguidos com tempo instável vai gerar grandes volumes de precipitação e, por isso, o resultado é alagamentos, risco de inundações repentinas em algumas cidades, até porque com os temporais, além do risco de vento, raios e granizo, haverá pulsos de chuva forte a torrencial, então volumes muito altos em poucas horas podem trazer esse risco de inundações repentinas. Quando é que chega a chuva? Então, mais no final da semana é que a instabilidade mais forte atinge o sul e parte do oeste gaúcho. Já poderemos ter na fronteira com o Uruguai no final da tarde desta quinta, sexta-feira também bem localizado. E ao longo do sábado e domingo é que a chuva começa a ganhar força e principalmente atuar numa área maior. O domingo a chuva alcança a maior parte dos municípios gaúchos. O que os modelos têm colocado, e principalmente na atualização desta quinta, é que aquela parte do Rio Uruguai, ali no Médio Alto Uruguai, na divisa com Santa Catarina, tem menor potencial de chuva no fim de semana. Lá tem sol, tem calor, tem vento norte, a chuva se espalha, mas não chega a atingir aquela região. Então, a chuva de domingo a terça mais generalizada no estado e aí pode chegar a alcançar esses municípios mais da divisa com Santa Catarina. Os volumes de precipitação podem ficar entre 100% e 200% da média histórica do mês de julho. Então, realmente, são volumes muito altos, considerando que essa média é para um mês inteiro e devemos ter parte desse acumulado acontecendo em poucos dias. Então, a resposta dos rios a esse grande volume de precipitação acaba sendo esse impacto. Então, 100 a 200 milímetros em vários municípios do oeste, centro e sul do estado, 200 e até 300 milímetros em alguns locais mais afetados. Na área central e oeste que os modelos têm colocado esses volumes, eu vou mostrar já no mapa. Aqui a projeção, então, no modelo canadense, nós temos nesta área em bege, acumulados na faixa de 100 a 150 milímetros, vejam, extremo sul do Paraná, oeste e sul de Santa Catarina, grande parte aqui da metade norte e partes da metade sul tem uma área aqui em marrom mais escuro, que é na faixa de 200 a 250 milímetros, e esta área em rosa e lilás fica na faixa, então, de 300 milímetros e até mais em alguns pontos, e fica aqui mais ou menos entre Santana do Livramento, Dom Pedrito, esses municípios. Então, essa metade sul aqui do estado, Zona Sul, Campanha, que vive uma situação de escassez de chuva ainda, vai sair da escassez, passar por um período já de excesso de chuva e parte também do oeste. A previsão do modelo europeu, aí já para 15 dias, né, os acumulados até o dia 31 de julho, vejam que amplia a área, aí somando até o final do mês, de 200 a 250 milímetros. Vários pontos aqui, aí passando pelo Médio Alto Uruguai, também com impacto na bacia do Rio Uruguai, sudoeste do Paraná, oeste de Santa Catarina também, quando a gente soma, olha, até o final do mês, a gente vê que esses acumulados aumentam e segue esse sinal forte aqui no oeste, parte central, Campanha e zona sul do estado. Então, olhando esses cenários, os rios de maior risco de cheia, o Rio Quaraí, Ibirapuitã, Santa Maria, Vacacaí, Jaguari, Piratini, Camaquã. E atenção também para a bacia do Rio Jacuí. Eu coloquei aqui um mapa para a gente olhar com mais clareza as bacias hidrográficas do Rio Grande do Sul. Então, olha aqui, Rio Camaquã, Piratini, Vacacaí, Santa Maria, ali na região de Dom Pedrito, Rio Quaraí. E em segundo plano fica essa região da bacia do Rio Jacuí, passando lá desde o Alto Jacuí, Pardo e até mesmo o Baixo Jacuí. Então, essa é uma região realmente que tem, nesses próximos 10 dias, um impacto maior e risco maior nessa área, mas também haverá uma subida, uma elevação dessa bacia hidrográfica. E nessa parte aqui mais do Nordeste Gaúcho, onde está o Taquariantas, Caí, Sinos, Gravataí, claro, vai chover, vai subir o nível do rio, vai alterar. A gente está numa situação de normalidade, rios baixos, vai em chuva, bem 100, 150 milímetros, 200 até o final do mês. Então, inevitavelmente, haverá uma subida desses rios e arroios dessas regiões. E numa situação de temporal forte, alguma situação mais localizada também pode vir a acontecer. Mas o que se espera mesmo é um risco maior para aqueles outros rios. Então, relativamente menor no nordeste do estado, nessas bacias do Taquari, Caí, Paranhana, Sinos e Gravataí. Então, as nascentes desses rios podem ter chuva localmente forte, mas não devem receber uns volumes. E nessa parte aqui mais do
0: Nordeste, só pra gente ver aqui, onde está o Taquariano. Ó, vamos trazer de novo essa informação que é importante, hein? É, serve para nós aqui, né? A questão dos níveis do rio, tá? Vamos conferir então, Stael. Fala pra gente aí sobre a nossa região.
1: Parte aqui mais do Nordeste Gaúcho, onde está o Taquariantas, Caí, Sinos, Gravataí, claro. Vai chover, vai subir o nível do rio, vai alterar. A gente está numa situação de normalidade, rios baixos, vai em chuva. Bem 100, 150 milímetros, 200 até o final do mês. Então, inevitavelmente, haverá uma subida desses rios e arroios dessas regiões. E numa situação de temporal forte, alguma situação mais localizada também pode vir a acontecer. Mas o que se espera mesmo é um risco maior para aqueles outros rios. Então, relativamente menor no nordeste do estado, nessas bacias do Taquari, Caí, Paranhana, Sinos e Gravataí. Mas então, as nascentes desses rios podem ter chuva localmente forte, mas não devem receber uns volumes tão altos como a gente tem aí de previsão para a metade sul e oeste. Então, esse é um cenário de risco para o Rio Grande do Sul, nos próximos 10 a 15 dias, uma alta frequência de chuva, tempestades com raios, vendavais, raios e ocorrências de granizo, e esse impacto hidrológico, e também o solo vai ficar saturado, as lavouras acabam sendo impactadas dessas áreas da metade sul e oeste especialmente. Bagé precisa de chuva, precisa de água, acredito que haverá uma reposição dos mananciais importantes do município da Campanha Gaúcha, mas junto virão aí os transtornos, infelizmente, como o norte também, departamentos do norte do Uruguai devem sofrer com esse período de alta instabilidade.
0: Então, muito bem, está aí, né? Está é o CIAS, da Metsul Meteorologia, trazendo estas informações importantes. E eu vou trazer mais uma fala aqui da Estael, porque agora é a questão, assim, alerta é vermelho aqui para o estado do Rio Grande do Sul, hein? Tá? E vamos, então, trazer a informação, porque o alerta é de vento norte intenso, com danos e a questão até de falta de luz. É muito importante também esta informação. Vamos acompanhar. Alô, Estael.
1: A Metsu Meteorologia adverte para risco de vento forte nos próximos dias associados à corrente de jato de baixos níveis, que é normal nessa época do ano, mas está muito mais intensa do que o normal. A gente vai te explicar isso a partir de agora. Seja muito bem-vindo ao canal da Metsu no YouTube. Eu sou a meteorologista Estael Cias. Aproveita e já te inscreve. Olha, a gente tem aqui na sexta, sábado e domingo esse risco mais forte de vento forte, associado a uma corrente de jato de baixos níveis. A corrente de jato de baixos níveis é uma corrente de vento que vem da Bolívia, carregando, transportando ar muito quente e umidade, que forma os fenômenos meteorológicos entre Argentina, Uruguai e Rio Grande do Sul. Então, faz parte do processo de formação de sistemas frontais, de ciclones. Ocorre que essa corrente de vento intenso entre 1.200 metros de altitude, ela está lá em altitude, com rajadas de mais de 150 km por hora. Isso a 1.500, 200 metros de altitude. Esse vento acelerando na direção do Rio Grande do Sul favorece a formação de fenômenos extremos e também o transporte desse ar quente totalmente atípico nesta época do ano. A temperatura na próxima madrugada vai ficar ao redor e acima dos 20 graus. E olha que a gente teve temperatura abaixo de zero no começo desta semana. Episódios de vento norte, aquele vento seco que antecipa a chuva aqui no Rio Grande do Sul, vão trazer até estragos por conta da intensidade que é esperada e prevista para esses próximos dias. E as rajadas terão muitas horas seguidas, não é aquele vento de 10 minutos, 20 minutos, é o dia todo, aí sexta, sábado e domingo, a sexta mais à tarde, o sábado e domingo a qualquer hora do dia, terá essas rajadas de vento. E vou colocar aqui a previsão então para a sexta-feira, olha a corrente de vento na direção do Rio Grande do Sul, com essa intensidade aqui em nós. Então, a gente vê essa grande área de rajada de vento que vem desde a Bolívia, Paraguai, Argentina, Rio Grande do Sul, Oeste, Santa Catarina. Isso aqui é 1.500 metros de altitude, não é na superfície. Aqui para o dia 18, vejam que segue essa corrente na direção do Rio Grande do Sul. E aqui o dia 19, domingo, aqui o dia 20, ainda segunda-feira, seguindo esse padrão aqui dessa corrente de vento, esse corredor de vento na direção do Rio Grande do Sul. E esse vento, o que ele faz? Ele forma uma barreira para não deixa a chuva subir muito. Então, o vento norte, ele retém a instabilidade aqui entre a fronteira do Rio Grande do Sul com o Uruguai. A previsão, então, dia a dia, na sexta-feira, então, é o sol que predomina em grande parte das regiões. O vento norte forte, é intenso em grande parte do Rio Grande do Sul, mesmo sem chuva, então um dia ventoso, essa é a previsão para sexta-feira. E lá no extremo sul gaúcho, na fronteira com o Uruguai, pode ter alguma situação ou outra isolada de pancadas de chuva e temporais. Rajadas na maior parte do estado de 50 a 80 km por hora, chegando a entre 80 e 100 km por hora, serra e elevações do centro-sul. Ali na serra sudeste, nos pontos de serrinha mais do sul do estado e na metade norte, terão essas rajadas mais intensas. Olha o campo de chuva aqui para amanhã, chuva apenas no extremo sul gaúcho e pode até chover aí 50, 70 milímetros entre a Lagoa Mirim, Santa Vitória do Palmar, pontos da zona sul. Vejo que grande parte do sul do Brasil é tempo seco associado a esse calor. Sábado também com sol em grande parte das regiões, um sábado muito abafado, a madrugada de sábado com 23, 24 graus em áreas, em várias regiões. O vento norte continua muito intenso em grande parte das áreas. A chuva ela se espalha um pouquinho mais em relação à sexta-feira, então pega oeste, pega centro-sul do estado. O número maior de municípios tem risco de temporais, e olha, temporais que podem ser fortes a severos, com microexplosões, com risco de raios e também granizo. E a chuva, o acumulado, pode ser alto em poucas horas. À noite, a instabilidade avança pela Lagoa dos Patos e até não se descarta que no final da noite a capital ou zona sul da região metropolitana tenha alguns temporais. Grande parte do estado com 40 a 70 km por hora, elevações do sul do estado com 80 a 100 km por hora no sábado. Olha aqui a projeção do mapa de chuva. Toda a metade sul do estado com chuva. E vejam, essa área em vermelho escuro, é de 50 a 100 milímetros de precipitação somente no sábado. A parte norte tem o vento norte e ar muito quente, predominando, portanto, um sábado que se aproveita nessas regiões aqui do Médio Alto Uruguai, Planalto, Campos de Cima da Serra, Litoral Norte e região metropolitana. No domingo, ainda segue o alerta para vento constante, persistente, vento norte intenso. O risco é maior de temporais espalhados pelo território gaúcho. E volume altíssimo de raios, uma alta incidência de raios é que se espera para o domingo, potencial de tempestades isoladas, fortes a severas, vendaval e granizo de variados tamanhos, o que está associado aí a tempo severo, risco de vento aí realmente com potencial de danos durante o domingo, o norte do estado, o litoral também pode começar sem chuva, mas depois tem uma condição ainda de vento forte predominando, e toda a divisa com Santa Catarina com menor risco de chuva e bastante vento, e possibilidade de temporais fortes a severos. Então, litoral norte, vento forte, intenso, metade sul, temporais severos possíveis. Então, é mais localizado, aqueles temporais de vento mais concentrado na metade sul. Aqui um mapa de chuva do modelo europeu, colocando então a região metropolitana na rota dos temporais e toda a área aqui do centro, oeste e municípios mais ao sul. De novo, volumes entre 50 e 100 milímetros aqui do centro para o oeste do Rio Grande do Sul no domingo. Então, fiquem atentos, risco de vento forte a muito intenso, potencial de queda de árvores, interrupções no fornecimento de energia, risco maior em regiões serranas, encostas e vales, destelhamentos e danos às estruturas, calor incomum acima de 35 graus, especialmente em áreas dos vales, onde o vento acelera e acaba favorecendo esses picos de aquecimento, e temporais severos que preocupam muito pelo granizo, pelo risco de vento, e também pelo volume de chuva, especialmente na metade oeste do Rio Grande do Sul. E entra, então, aqueles rios que a gente alertou mais cedo sobre o risco de enchente e cheias para os próximos dias. Mais informações você acompanha aqui em metsul.com, nossos informes atualizados diariamente lá em metsul.com, redes sociais aqui no canal da Metsul e também lá em @estaelcias no Instagram. Até mais.
0: Valeu, essa então, Estaelcias. Como a gente pôde acompanhar aí, por que que eu trouxe tanta informação aqui com relação à previsão do tempo? Porque tem uma questão, muita gente olha a manchete, ah, vai chover 300 milímetros, quem é aqui do Vale de repente não lê a matéria, acredita que toda esta chuva vai ser concentrada aqui no nosso Vale do Taquari. Como deu para perceber aí na informação, né, o relato é de que será uma chuva espalhada por todo o estado, e que o Vale do Taquari pode ter alguma consequência, sim, nos próximos dias, tá? Mas agora, no fim de semana, está mais tranquilo, por enquanto, né? Ah, ou seja, a bacia Taquari-Antas não vai receber um volume tão alto assim de água. Nós aqui não teremos aquele vento tão forte, vai ventar, ok, mas não vai ser um vento tão forte como em outras localidades do estado do Rio Grande do Sul, né, onde sim vai ser aí um tempo mais severo, mais crítico, com altos volumes de chuva.

Se a chuva persistir, aí sim o nosso Vale do Taquari vai ter as consequências mais drásticas, né? Com relação a níveis de rios, a temporais, mas isso é tudo uma questão que a gente deve esperar, aguardar, porque por enquanto não se tem esta informação ali para o mês de agosto. Há uma projeção, né, de que a chuva pode ser intensa, de que pode chover bastante. São projeções, tá? Não são afirmações de que de repente isso realmente vá ocorrer. Porque preocupa muita gente que mora em áreas ribeirinhas, né? Áreas alagadiças, cidades aí que são banhadas pelo rio Taquari, é o caso aí de Santa Teresa, aqui no nosso vale, Mussum, vem Encantado, vem Roca Salles, depois Arroio do Meio, né? E vai descendo aí Lajeado, Estrela, Bom Retiro, Cruzeiro do Sul e outras, né? Porque tem os seus afluentes também, o Taquari, né? Quem mora aí também próximo ao Rio Forqueta, enfim, e outros rios que, quando estão em seu nível normal, não causam aí tanto alarde, mas quando dá precipitação de muita chuva, os rios se transformam, né? Então, por enquanto, está mais tranquila a coisa para nós aqui, ao menos aqui na região do Vale do Taquari. Ou seja, vamos ter bastante chuva ao nosso redor, vamos ter ventos fortes ao nosso redor e a gente espera que, quando chegar aqui ao vale, né, que venha com calma, com tranquilidade e que não haja aí um revés, né, uma espécie de tsunami e, de repente, toda essa chuva e esse vento aí ser direcionado aqui para nós. Mas, enfim, vamos lá. Para o fim de semana aqui, a meteorologia prevê para amanhã 12 milímetros de chuva, para domingo 23 milímetros de chuva. Depois a chuva vai continuar na segunda-feira, vamos ter daí na segunda-feira ali mais 33 milímetros, na terça-feira 27, aí na quarta-feira 4 e na quinta-feira da próxima semana serão 3 milímetros de chuva. Então vamos fazer uma contagem, por exemplo, para amanhã. Para hoje não tem previsão de chuva, tá? Aqui no Vale. Para amanhã serão 12 milímetros, ok? 12 milímetros espalhados pelo Vale do Taquari. Domingo, a meteorologia prevê aqui para o Vale 23 milímetros, ou seja, 35 milímetros de chuva entre o sábado e o domingo. Depois, segunda-feira, 33 milímetros. Na terça-feira, 27. Então, se a gente somar isso tudo, já são 60 milímetros entre segunda e terça-feira. Tá, sábado e domingo, 35. Vamos somar junto, ó. Sábado e domingo, 35 milímetros. Segunda e terça, 60 milímetros. Depois, quarta e quinta, mais 7 milímetros. Ou seja, vamos ter aí, então, até a próxima quinta-feira, quando está prevista a volta do sol aqui ao Vale do Taquari, porque sábado e domingo, chuva e sol. Aí, segunda, terça e quarta, não tem previsão de sol, somente a chuva, tempo nublado, encoberto, e na quinta o sol volta aqui ao Vale do Taquari, certo? Então, nós vamos ter aqui, só para ter uma ideia, vamos ter 102 milímetros de chuva, tá? De amanhã, sábado, até quinta-feira, quando vai diminuir bastante. Quarta e quinta, quarta 4 milímetros e na quinta serão 3 milímetros. Então, 92 milímetros de chuva, ou melhor, 102 milímetros de chuva que nós vamos ter aqui na região do Vale do Taquari. Tá? Em 5 dias, né? Em 5 dias, é. Sábado, domingo, segunda, terça e quarta e quinta. 6 dias.

0: Em 6 dias, 102 milímetros de chuva é a previsão aqui para o nosso Vale do Taquari. Ok? Previsão do tempo então para você na programação aqui da Brescia Mais FM. Importante a previsão do tempo nesse momento, porque tem muita gente já preocupada e muita gente que agora com certeza se acalma um pouco, né? Ao menos moradores aqui da região do Vale. Vamos nessa agora. 24 minutos faltando para as 8 horas da manhã, 24 para as 8, está na hora das cotações agropecuárias para você. 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O arroz, saca de 50 quilos, preço médio R$ 59,37. O boi quilo vivo, preço médio R$ 12,17. O búfalo quilo vivo, preço médio R$ 9,90. O cordeiro quilo vivo, preço médio R$ 13,96. O feijão saca de 60 quilos R$ 183,13. O milho 60 quilos R$ 59,02. A soja 60 quilos, preço médio R$ 122,95. O suíno quilo vivo, preço médio R$ 5,90. O trigo 60 quilos, preço médio R$ 70. E a vaca quilo vivo, preço médio R$ 10,82. As cotações agropecuárias para você aqui na programação da Brescia Mais FM.
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0: Ok, informações então para você, Informe Diário, aqui na Brescia Mais FM, nesta manhã, manhã de sexta-feira, hoje é dia 17 de julho, ano de 2026. Olha os destaques então, né, para você. Festival de Pastéis e Brigadeiros será realizado neste sábado em Marques de Souza. Evento no Bistrô Sabores Artesanais contará com mais de 40 opções de pastéis salgados e pastéis doces, além de brigadeiros. É bom pastel, hein? É, meu. O Bistrô Sabores Artesanais, né? É localizado em linha Tigrinho, interior de Marques de Souza. Promove, então, a partir das 19h30, o Festival de Pastéis e Brigadeiros. A programação reunirá mais de 40 opções de pastéis, entre versões salgadas e doces, além de brigadeiros preparados para complementar a experiência gastronômica oferecida aos participantes. A proposta é proporcionar uma noite voltada à gastronomia, com variedades de sabores e opções para diferentes públicos. Os interessados em participar podem fazer reservas e obter mais informações pelo telefone 99103-9961. Falarei com a Ariane Leibniz. Ariane Leibniz, tá bom? Festival de Pastéis, hein? Vamos lá um pulinho lá, quem sabe, tchê. Muito bom. E o segundo café no Morro Gaúcho será realizado amanhã, sábado. Que tal quem ainda não conhece o Morro Gaúcho? Poder dar um pulinho lá, né? Os apreciadores da natureza e de belas paisagens têm um encontro marcado sábado, amanhã. É Arroio do Meio, né? A partir das 6 horas da manhã, acontece a segunda edição do Café no Morro Gaúcho. No tradicional cartão postal do município, conhecido pelo espetáculo do Nascer do Sol e pelo famoso Mar de Nuvens. O evento é promovido pelo grupo Manos da Pesca e convida aí a comunidade e visitantes para uma experiência ao ar livre, em meio a natureza. A orientação é para que cada participante leve a sua própria cadeira e um lanche, né, para o café da manhã, promovendo um momento de confraternização entre os presentes, tá? ainda, além da vista privilegiada, a programação busca incentivar o contato com a natureza, o espírito de aventuras e a integração entre famílias e amigos. Os organizadores destacam que a proposta é proporcionar uma manhã inesquecível, contemplando o amanhecer em um dos pontos turísticos mais conhecidos da região. E mais informações, então, tem o Instagram, @manos_da_pesca, ou pelo WhatsApp 99539-1046. Aproveite aí você também, né, e confira. Super legal aí. Intervalinho, a gente já volta.

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2: Agora 16 minutos para as 8 horas da manhã. 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Temperatura já chega nos 15 graus, tempo firme nesta manhã. Manhã aí de sexta-feira. E você muito bem acompanhando aqui a programação. Agora vamos também com as cotações. Saber aí o dólar, né? Como é que fechou o dia de ontem. Também o euro. E a Bolsa de Valores de São Paulo, né? O câmbio. O dólar comercial fechou em terreno positivo de 0,40% nos R$ 5,09. O euro também em área positiva de 0,19% nos R$ 5,83. A Bolsa de Valores de São Paulo fechou em terreno negativo, caiu menos 1,24%, fechando o dia de ontem no 173.825 pontos. Aí então, economia aqui na programação da Brescia Mais FM, muito melhor com você. Mais um intervalo e a gente volta na sequência. 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
1: Vamos lá, tá na hora agora do nosso espaço musical aqui na programação da Brécia Mais FM. Muito melhor com você. E aqui é assim, você pede e a gente toca, né? Abraço pro Chigo de Capitão, tá ligadaço por aqui, alô Chigo, a Michele também, a Mônica em Roca e o Fernando curtindo.
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1: Os normais aqui na 90.

0: 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Temperatura 15 graus, tempo firme, manhã da sexta-feira. Todo mundo ligado aqui curtindo. 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
0: Oh, que legal. Muito bem, então, seguindo. 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Informação que não para aqui na Brescia Mais FM para você. Vamos agora também aí com as loterias. Loteria da Sorte, a extração de ontem. O quinto prêmio, 4.093. 4.093, 4.093. Quarto prêmio, 3.289. 3.289. Terceiro prêmio, 944, 944. Segundo prêmio, 1.093, 1.093, 1.093. E o primeiro prêmio, 141, 141. Primeiro prêmio da Loteria da Sorte na extração de ontem. 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É, ontem teve o sorteio da Mega. Deixa eu conferir. Ah, é, acumulou de novo. O prêmio agora vai para 35 milhões de reais. E o próximo sorteio é amanhã, dia 18. A Loto Fácil ontem teve 6 ganhadores. Conferir quanto cada um levou aí, né? 6 apostas ganhadoras, cada uma leva 1.371.194 reais. Que prêmio bom, né? Um prêmio gostosinho. Ai, ai, ai. Bom, pra hoje tem mais sorteio e o prêmio está estimado em 2 milhões de reais na faixa principal. A Quina acumulou ontem, pra hoje, 8 milhões de reais. A Lotomania também acumulou, pra hoje, 1 milhão e 700 mil. A Time Mania acumulou também, foi na quinta ontem. Para amanhã, próximo sorteio, 4 milhões e 200 mil. A Dupla Sena acumulou. Próximo sorteio hoje, 1 milhão e 200 mil reais. Temos aqui ainda o Dia de Sorte também acumulado. Para hoje, sorteio 2 milhões e meio. A Super 7 acumulou na última quarta. Sorteio hoje, 3 milhões e meio de reais. E a Mais Milionária paga no dia. Até porque na última quarta acumulou, próximo sorteio dia 18 amanhã, então vai pagar 74 milhões de reais. Aí, né, Mais Milionária.

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1: É isso aí, vamos nesta então. Olha só, vem aí o Filó Italiano de Nova Brescia, vai ser no dia 24. É a próxima sexta-feira, né? Aí no ginásio de esportes do centro, você não pode perder. Aliás, ninguém pode perder, né? Pra participar não vai ter cobrança, nada, não. O pessoal leva um prato típico da culinária italiana pra repartir com os demais ali, né? Então, esse é o verdadeiro Filó, né? É você levar um prato típico da culinária italiana e repartir, né? Antigamente era assim que era feito, né? O pessoal saía de casa, ah, vamos fazer Filó lá na casa do compadre fulano lá. Aí a mulher já dizia, ah, então vamos levar uma rapadura junto, uns ovos cozidos, uns grostos ali, um salame, né? Aí, vamos levar um pedaço de queijo também. Vamos levar. Vamos levar uma mandioquinha frita. Vamos levar. Aí chegava o nono, né, meio que tossindo ali, ó. E o vinho, tio. Aí eu disse, vamos levar o vinho também, então. Aí já é com a carroça cheia, né? O nono queria saber do vinho, né? Fala aí, nono, deixa eu mandar um abraço aí pro seu Nestor Pessini, tá ligado aqui? Ele disse, dela vi, ó, eu não ligo pra rádio, eu ligo de vez em quando pra rádio. Mas tô sempre ouvindo, então tá bom. Valeu, seu Nestor, aquele abraço, aquele quebra-costela, viu? Pessoal aí da linha Caçador, né? Falando nisso, um abraço também pro Dilamar. Dilamar Valer, grande Dilamar. Ele tá quase bom. Daqui uns dias já vai voltar pro futebol. Bom dia, Jéssica. Jéssica acaba de chegar na área. O Dilamar Valer diz que tá quase bom. Tá quase bom das pernas, né? Dilamar. E daqui uns dias já vai voltar pro futebol de novo. Aguarde, é só aguardar, viu? Vem aí o regional, diz que talvez, pode até atuar no regional, né, Dilamar? Um abraço pro Dilamar aí também, viu? Grande Dilamar, né? Show de bola, viu? Saúde aí, Dilamar. Ah, trocou, né, que pôs uma prótese, agora vem outra, é isso, né? Cirurgia de quadril não é fácil, né, meu? O Dilamar não é que nem o Lula, que se recupera em 2 dias, né, meu? O Lula faz a cirurgia dessa em 2 dias e ele tá recuperado. O Dilamar leva 60 dias pra se recuperar. Que bárbaro. Abraço, Dilamar. Grande gente boa. Gente boa, uma barbaridade, tchê. 8:02 agora, 8:02. Alô também pro Sangali, né? Ô Sangali, adora Beatles. Delavi, toca um Beatles lá de vez em quando pra nós ouvir? Claro que sim, tia. Ele abraça então, né, pro Sangalão, Sangali aí, né? É o Sangali. Ah, abração. Vamos seguindo aqui na programação, Brescia Mais FM, muito melhor com você. E tá na hora de trazer aqui a segunda edição do nosso...
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1: É o nosso Informe Diário para você, aqui na Brescia Mais FM, temperatura 15 graus. E em elevação, hoje pode chegar a 31 graus a temperatura em alguns municípios do Vale, hein? Olha o céu como tá bonito, azul, azul, azul, né? Aquele azul clarinho. aquele azul celeste, aquela coisa bonita, né? Nada pesado, hein? Parece um paraíso, né? Tô olhando aqui pela janela, o sol chegando e o céu azul, bonito, sem nuvens. Meu, não tem uma nuvem no céu, ao menos aqui, onde eu tenho a minha visão, né? Do estúdio eu olho pra fora aqui no lado direito, desse lado de cá, e aqui tem aquele céu bonito, azul. Oh, meu, contrastando assim com a mata verde, né? Show de bola, viu? Que visão bonita, né? As flores, as montanhas, as árvores. Algumas mais verdes, outras nem tanto. Coisa linda, bonita, viu? Seguindo por aqui, então, no nosso informe diário, segunda edição para você. Artista gaúcho Diego Berzacchi leva sua arte para a segunda Coruja Parede de Navegantes. Segunda edição vai ocorrer dias 24, 25 e 26 de junho na Praça dos Emancipados, em Cruzeiro do Sul. Né? É a segunda edição que vai ocorrer por lá, viu? E o cara aqui é fera, né? E a iniciativa reúne artistas de diferentes regiões do país para transformar esculturas gigantes de corujas em obras de arte que passam a integrar o espaço público aí da cidade, né? O projeto, o artista aí retrata elementos presentes no cotidiano da cidade, como a pesca artesanal, os barcos, o farol, as ondas e o sol refletido sobre o oceano. E a seleção aí para a Coruja Parede acontece em um momento especial, né, na carreira do artista. Recentemente, Diego foi o único representante gaúcho escolhido para integrar aí a Caravana do Silvinho, projeto nacional idealizado pelas filhas de Silvio Santos, hein? O evento reuniu artistas de diferentes estados brasileiros para personalizar esculturas em homenagem ao apresentador, né? E Berzacchi foi responsável por criar, então, uma das versões da estátua de 1,60m do comunicador. Que maravilha, né? Era artista mesmo, hein? Pra quem conhece um pouco aí da obra, né, do Diego, sabe, né, do que a gente tá falando aí, viu? Eu não sei se a linha Estrela também não foi uma obra dele, no Porto de Estrela, né? Pra quem passa na BR-386, principalmente ali o sentido Lajado Estrela, olha pra direita, você vê ali no lado de Estrela o Porto e uma escultura ali onde antigamente, se eu não me engano, aquilo ali era utilizado como silo, né, pra carregamento dos barcos que paravam por ali. Mas enfim, vamos lá, seguindo em frente aqui na programação, Brescia Mais FM. E o Parque do Engenho vai ganhar um mosaico italiano para reforçar atrativo turístico também no município de Lajeado. Mas é, isso não deixa de ser uma obra de arte também, né? O Parque do Engenho, para quem conhece lá, também é um dos pontos belos, bonitos aí de Lajeado e um dos pontos mais antigos da cidade em se tratando de visitação. O Parque do Engenho, um dos principais espaços de lazer e contato com a natureza em Lajeado, ganhou novo atrativo, né? A Prefeitura, por meio da Secretaria de Meio Ambiente, Saneamento, Sustentabilidade e Bem-Estar, instalou ali um mosaico italiano ao lado da roda do engenho, no caminho para a escadaria e a ponte que dá acesso à parte canalizada do Arroio do Engenho. Em meio à área urbana, o Parque do Engenho se destaca pela vegetação preservada e passa a reunir, além da riqueza ambiental, um elemento artístico que valoriza ainda mais o espaço e fortalece sua identidade como ponto turístico e de convivência. Assinado pelo artista Leonardo Pozenato, o mosaico tem formato circular de 2 metros e 91 centímetros de diâmetro e foi confeccionado com pedras cerâmicas e porcelanas. A composição traz flores e folhagens de ipês amarelos envolvendo o nome Lajeado. Como a obra ainda está em processo de cura, a área permanece isolada temporariamente para garantir a sua preservação até a liberação para a circulação, então, de visitantes. Que legal! Quem conhece ali o Parque do Engenho sabe do que eu estou falando, né? Quem não conhece tem que ir lá conhecer, viu? Você quer um lugar assim, calmo, tranquilo, em meio à natureza? Dê um pulinho lá, né? Lá tem ponto, tem a imagem de Nossa Senhora para fazer aquela reza, né? Momento de fé. Tem a Roda do Engenho, que é antiga, antiga, antiga. E tá lá ainda, girando a roda, né? Sem contar os caminhos ali, entre a mata, tem baita de um lago lá também, com peixes ornamentais, tem os patinhos. Quem quer um pouco de calmaria, silêncio, dá um pulinho lá no Parque do Engenho, né? Segundo a Secretaria do Meio Ambiente, a instalação aí do mosaico teve como objetivo fortalecer a identidade do Parque do Engenho como atrativo turístico, né? Incentivando a visitação e contribuindo para a valorização e conscientização do parque. 8:10 agora, 8:10, você está ligado na programação aqui da Brescia Mais FM. Muito melhor com você, manhã aí desta sexta-feira. Agora 8:11, 8:11. Tem mais destaque para você aqui na Brescia Mais FM. Deixa eu ver aqui o que nós temos agora na sequência. Através aí dos colaboradores, nós também temos agora mais destaques aqui, olha. FPM, União, repassa mais de 2.420 bilhões de reais aos municípios no segundo decêndio de julho. A reportagem é de Bianca Mingotti.
3: Os municípios brasileiros recebem nesta segunda-feira, dia 20, o segundo repasse de julho do Fundo de Participação dos Municípios, o FPM. Ao todo, serão distribuídos mais de 2 bilhões e 400 milhões de reais. O valor é cerca de 2% maior que o transferido no mesmo período do ano passado, quando os repasses somaram pouco mais do que 2 bilhões e 300 milhões de reais. Na avaliação do especialista em orçamento público, César Lima, o segundo decêndio mantém o desempenho positivo do FPM em 2026, mas a inflação pode reduzir o ganho real dos municípios.
4: Esse decêndio ele vem 2% maior que o do ano passado, né? Fechamos aí um primeiro semestre positivo, né? Contudo, não devemos esquecer que tivemos uma brusca inflacionária, né? Uma brusca alta inflacionária aí nos últimos meses por conta da conjuntura internacional, crise de petróleo. Então, temos ainda que avaliar o quão positivo foi isso. Até o momento, né, os valores vêm correspondendo aí às expectativas.
3: No dia 10 de julho, os municípios brasileiros receberam, junto com a primeira parcela de julho do FPM, a parcela extra de 1%, que ultrapassou 9,9 bilhões de reais. O valor extra é garantido pela Emenda Constitucional número 84 de 2014 e os recursos já são esperados pelas prefeituras. César Lima avalia que agora é importante que os gestores aproveitem a parcela extra para colocar as contas dos municípios em dia. Entre os estados, São Paulo Paulo lidera o volume de recursos recebidos neste decêndio, com quase 300 milhões de reais, dividido entre os municípios da unidade da federação. Minas Gerais aparece logo em seguida, com aproximadamente 297 milhões de reais transferidos às prefeituras mineiras. Dados do Tesouro Nacional mostram que até o dia 15 de julho, 22 municípios estavam impedidos de receber os recursos do fundo. Entre os motivos para o bloqueio estão pendências relacionadas ao PASEP, débitos previdenciários e a falta de envio de informações obrigatórias ao governo federal. O FPM é composto por recursos arrecadados por meio do Imposto de Renda e do Imposto sobre Produtos Industrializados. A distribuição leva em conta critérios definidos pelo Tribunal de Contas da União, especialmente o número de habitantes de cada município. Reportagem Bianca Mingotti.
1: Muito bem, então, Bianca Mingotti, aqui na programação, né, da Brescia Mais FM. Muito melhor com você. 8h14 agora, 8h14. Bom, José Paulo está chegando para trazer aí o seu comentário, oferecimento de Dali Alimentos, mais sabor na sua mesa. 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Bom dia, Zé Paulo.
5: Bom dia, Ângelo. E bom dia, ouvintes do Visão Geral da Brescia, mais FM desta sexta-feira, dia 17 de julho de 2026. Ângelo e ouvintes, o que chama mais atenção para nós gaúchos nesta sexta-feira são os alertas emitidos pelo Instituto Nacional de Meteorologia, IMET, e demais estações meteorológicas do país e do estado. Os indicativos são de que o fenômeno El Niño mostrará sua cara de vez. A previsão é de chuva intensa e frequente, prevista para cair no Rio Grande do Sul a partir já desta sexta-feira, com previsão também de ventos fortes e queda de granizo. Porém, as causas e efeitos dos temporais que deixam os gaúchos em alerta para o fim de semana e para o começo da próxima são provocados por uma série de fatores. Conforme a Climatempo, são esperados volumes totais de chuva de 200 a 400 milímetros no estado até o dia 26. A média histórica para todo o mês de julho varia entre 80 a 180 milímetros. Os rios Quaraí, Ibirapuitã, Santa Maria, Ibicuí, Jaguari, Vacacaí, Jacuí são os que têm maior tendência de elevação por conta da chuva forte prevista para o Rio Grande do Sul no fim de semana. Estes grandes cursos d'água banham as regiões oeste e centro do estado. A informação foi destacada pela Defesa Civil durante transmissão ao vivo em rede social na tarde de ontem. A notícia menos ruim é que o Vale do Taquari, região com mais prejuízos por enchentes nos últimos anos, não está entre as áreas com maior risco neste evento, segundo o hidrólogo da Defesa Civil Estadual. No entanto, os moradores devem ficar atentos à possibilidade de novos alertas. Tomara que a meteorologia esteja enganada em relação à severidade do evento que está sendo esperado para esse fim de semana. Vamos torcer para que realmente não se confirme as previsões, para que o estado seja poupado de mais danos provocados pela natureza, pois ultimamente o mundo tem convivido com verdadeiras tragédias e verdadeiras destruições. Ângelo, passo agora então para os destaques do trânsito. Subiu para 4 o número de mortos após o acidente de ônibus no oeste de Santa Catarina, que aconteceu na madrugada de quarta-feira. O coletivo que partiu de Gramado com destino ao Paraguai saiu da pista e tombou em um barranco na SCC-492, rodovia que liga os municípios de Maravilha e São Miguel da Boa Vista, Santa Catarina, isso por volta da meia-noite. O Corpo de Bombeiros havia confirmado os óbitos de Nélida del Rosário Peralta de Rojas, Blanca Camoro Rinskin e Guadalupe Garcete Camorro. E no dia de ontem atestou a morte de outra mulher que estava internada em São Miguel do Oeste. No total, 67 pessoas estavam no ônibus. As vítimas do acidente foram encaminhadas para hospitais da região. E proprietários de mais de 372 mil veículos com imposto sobre a propriedade de veículos automotores, ou IPVA, em atraso, podem ser inscritos em dívida ativa a partir deste sábado no Rio Grande do Sul. O prazo para regularizar o pagamento termina, então, nesta sexta-feira, dia 17. De acordo com dados atualizados pela Secretaria da Fazenda na manhã de ontem, há cerca de 572 mil veículos com imposto em atraso no estado. Destes, 372.076 podem ser inscritos em dívida ativa a partir de amanhã. Então, se você é proprietário de um veículo automotor e ainda não quitou o IPVA, esta sexta-feira será o prazo final para não entrar aí em dívida ativa com o estado. E, Ângelo, os principais destaques da área da segurança pública: a Polícia Civil passou a tratar como feminicídio a morte da professora Glória Verkhausen, de 43 anos, encontrada sem vida no domingo após um incêndio atingir a casa onde morava, em Constantina, no norte do estado. Para o delegado diretor do Departamento de Grupos Vulneráveis, Juliano Ferreira, a falta de sinais de outros crimes levam a investigação para feminicídio. Não havia sinais de furto ou roubo, então outros sinais levaram a investigação a ser tratada como feminicídio, comentou a autoridade policial. O avanço da investigação ocorre após a prisão do ex-marido da vítima, identificado como Márcio Oliveira dos Santos, realizada pela Brigada Militar na manhã de ontem. O homem foi detido por volta das 10 horas e 40 minutos e está sendo apontado como suspeito do caso. E cerca de 3 semanas após uma série de homicídios mobilizar as forças de segurança em Porto Alegre, as ações policiais realizadas nas áreas atingidas resultaram em 34 prisões, 3 adolescentes apreendidos e 8 armas de fogo recolhidas. As detenções ocorrem por outros crimes identificados durante a operação e não tem relação direta aí com os assassinatos. Por isso, segundo a Brigada Militar, o reforço teve como objetivos recuperar a sensação de segurança nos bairros atingidos e impedir que a sequência de violência se espalhasse para outras regiões da capital. As prisões ocorreram durante abordagens e ações ostensivas realizadas como parte dessa estratégia. A sequência de crimes começou na última semana de junho. Em menos de 24 horas, 6 pessoas foram assassinadas, levando o governo do estado a acionar o protocolo das 7 medidas de enfrentamento aos homicídios. E um homem de 27 anos foi morto a tiros na manhã de ontem no bairro São Lucas, em Canela. Ele foi identificado pela Polícia Civil como Gabriel Pinto Borges. Conforme o delegado Vladimir Medeiros, o jovem foi atingido no peito e na cabeça após uma discussão com um conhecido do bairro. Após o crime, o suspeito fugiu do local e está sendo procurado pelas forças de segurança. O corpo da vítima foi encaminhado para exame de necropsia e este é o quinto homicídio registrado em Canela neste ano de 2026. Ângelo, por enquanto seria esses os principais fatos em relação à minha participação. Volto em seguidinha aí com os principais destaques do esporte. Agora você traz aí os destaques da segurança pública e do trânsito a nível regional.
1: Muito bem, então. Está aí a participação do José Paulo no primeiro momento. Paulo volta daqui a pouquinho, né? O motociclista ficou ferido em lesão no bairro, no acesso ali à linha Boa Esperança, em Mato Leitão. Segundo aí as informações da polícia, o acidente entre motocicleta e automóvel ocorreu foi ontem à tarde e a vítima foi encaminhada para atendimento no hospital. A identidade do motociclista não foi divulgada pelas autoridades, né? E o condutor aí de um dos veículos, 37 anos, ele, conforme o levantamento, né, realizado no local, a motocicleta seguia sentido Mato Leitão Venâncio, quando no acesso à linha Boa Esperança teve a trajetória interceptada aí por um Fiat Palio, conduzido por uma mulher de 37 anos que tentava ingressar na rodovia para seguir em direção a Lajeado. A manobra resultou em uma colisão transversal. O condutor da motocicleta, ele foi encaminhado para o Hospital São Sebastião Mártir, em Venâncio Aires, com algumas lesões. Também uma colisão entre caminhão e carro foi registrada no município de Teutônio. O acidente ocorreu, foi ainda na quarta-feira, com danos materiais. E também um caminhão que saiu da pista, né? Foi no dia de ontem, né? O caminhão que saiu da pista foi retirado pelos órgãos de segurança ali na BR-386, em Marques de Souza. Segundo as informações, caminhão Volvo carregado com frangos que saiu da pista após o motorista possivelmente dormir ao volante no fim da noite da quarta para quinta, ou seja, ontem pela manhã, ali em Marques de Souza, né? E o caminhão primeiro foi para um lado, depois foi para o outro e acabou caindo na vala central da rodovia. O caminhão atravessou para todo o lado esquerdo da pista, né? E foi retirado, então, hoje pela manhã. Danos no caminhão, a carga não teve prejuízo nenhum. E também a outra informação aqui, bastante esperada nesta informação, dá conta de que em Travesseiro, aquela balsa que vai ajudar ali na construção da ponte, em parte já está chegando ao município de Travesseiro. Começou a chegar ali então, né? Em parte. E aí as obras da ponte ali entre Travesseiro e Marques de Souza deve começar já em breve. A balsa é de suma importância para a realização da obra. E segundo as informações aí da própria administração, né, de Travesseiro, o prefeito Gilmar Saltier, inclusive, ele divulgou um vídeo aí nas redes sociais, falando justamente sobre aí a chegada da balsa, né, e os trabalhos então que devem ser começados em breve aí entre o município então de Travesseiro e Marques de Souza. Vamos ouvir o que falou o prefeito aqui. O prefeito Gilmar, vamos ver aqui, ó, na programação aqui da Brescia Mais FM, né?
6: Bom dia, pessoal. Hoje, dia 16
1: Opa.
6: De julho, né, de 2026. A gente deixa gravado aí, então.
1: Foi ontem.
6: A gente está se pronunciando aqui, dando sequência na semana passada, o encontro que a gente teve com a empresa Zanco. Nós estamos aqui na beira do Rio Forqueta. Hoje, então, chegando a parte da balsa, que vai ser feita a mobilização aqui da obra, do canteiro de obras da construção da ponte que interliga a Travesseira Marques de Souza. Então, para nós, é um dia histórico, vamos dizer assim, um dia feliz, confiante, e a gente sabe da necessidade dessa obra dar sequência. Então, a gente divulga essa parte aí, e para ficar registrado também, hoje, dando uma mobilização, com certeza vai demorar mais dias, né, porque vem em etapas, e vai dar sequência à nossa obra aí, que é tão importante, que interliga a Travesseira Marques de Souza. Então, fica nosso registro, nosso agradecimento, e vamos deixando a comunidade informada, que é o necessário e é o nosso compromisso, passo a passo, aqui comprometido com a obra.
1: Muito bem, então, o prefeito Gilmar Saltieri, então, né, trazendo estas informações aí com relação à balsa que está chegando. Ela vem em partes, né, transportada por caminhão, né, através de caminhões, e aí o pessoal vai montar a balsa, então, no Rio Forqueta, para dar andamento ali aos trabalhos. A balsa é importante para o trabalho ali de fundação, né, dos pilares, tá? E a balsa está chegando, segundo ali os detalhes, vem pelo lado, pela BR-386, por Marques de Souza, né? E aí partes da balsa estão do lado de Marques de Souza. Então, no trânsito, é isso. Vamos agora também para a segurança pública. Agora, 8 horas e 30 minutos. Segurança pública, nós temos aqui a informação de que um homem foi preso, suspeito de incendiar uma casa no interior de Venâncio Aires. Informações aí dão conta de que o suspeito de provocar o incêndio da residência, que inclusive estava desabitada, ocorreu na linha Travessa, no interior de Venâncio. Foi ontem, por volta das 19 horas. Equipes encontraram uma casa de madeira com aproximadamente 50 metros quadrados, completamente tomada pelas chamas.

Tem aqui também uma informação, olha, é com relação ao trânsito. Tinha esquecido, né, de que um veículo, um caminhão de Venâncio Aires, se envolveu em um acidente com morte em Candelária. Neste acidente aí, o motorista do caminhão trafegava, né, pela rodovia, a RSC 287, quando o veículo que atingiu aí o caminhão teria invadido a pista e colidido de frente, né? Uma montana que invadiu a pista contrária e provocou, então, o acidente de forma frontal. O condutor da caminhonete, José Albino Cous, morreu no local. Um passageiro, de 46 anos, sofreu lesões graves e foi encaminhado para o hospital. O motorista do caminhão, 30 anos, não se feriu. Informações aqui, então, né, para você, na programação da Brescia Mais FM. Tem mais uma aqui para encerrar, é de que foi feita uma fiscalização no município de Lajeado em estabelecimentos de compra e venda de sucatas, fios, cabos e materiais recicláveis em Lajeado ontem à tarde. A operação contou com a participação da Patrulha Ambiental de Estrela, também da Prefeitura, né, de Estrela, Sertel, Polícia Civil e 22º Batalhão da Polícia Militar. Ao todo, 4 estabelecimentos foram fiscalizados, localizados nos bairros Convento, Centro, Santo André e São Cristóvão. A iniciativa teve como principal objetivo combater a receptação de fios, ainda de cabos e outros materiais de origem ilícita, atuando diretamente em um dos principais elos, né, da cadeia criminosa relacionada aos furtos registrados na nossa região. Durante a fiscalização, diversas notificações para regularização de questões ambientais e documentos. Também foi lavrado um termo circunstanciado em razão da posse irregular de um animal silvestre por um dos proprietários, além da doação de outras medidas administrativas previstas na legislação. E a Brigada Militar destacou que operações integradas como esta continuarão sendo realizadas. São as informações para você. 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
5: Muito bem, já de volta aqui na programação Brescia Mais FM. Um abraço pro Walter Bortoncello. Tá ligado, acompanhando aqui a programação.

0: da Brescia Mais FM. E agora nós vamos aí também, né, com outras informações para você no Visão Geral aqui da Brescia Mais, tá certo? Aquele abraço para você que sintoniza aqui a nossa programação. Mais uma vez vamos mantendo contato com José Paulo Valandro, né, para a participação aqui também. E agora, Paulo, temos os destaques do esporte, é isso, Paulo? Alô, José Paulo.
1: Pois não, bom dia, Ângelo, bom dia mais uma vez aos ouvintes da Brescia Mais FM. Então vamos falar de esportes. E começamos em relação à Copa do Mundo. Está definida a decisão final da Copa do Mundo. Espanha e Argentina duelam pela taça de campeão mundial neste domingo, às 16 horas, no MetLife Stadium em Nova Jersey. A Espanha quer levantar sua segunda taça 16 anos depois de entrar no panteão dos campeões, isso em 2010 na África do Sul. Já a Argentina defende o título e busca o bicampeonato consecutivo para se tornar tetracampeã. A Espanha foi a primeira a se classificar para a grande final ao bater a França na terça-feira. Nesse confronto de favoritas na semifinal, a Fúria dominou os franceses e venceu por 2-0 com gols de Pedro Porro e Oyarzábal. A Argentina se juntou à Espanha na tarde da quarta-feira ao vencer a Inglaterra de virada por 2-1. Gordon abriu o placar e Lautaro Martinez empatou e Enzo Fernandes deu a vitória aos sul-americanos nos acréscimos finais. E amanhã, às 16 horas, França e Inglaterra decidem quem fica com o terceiro lugar na maior Copa do Mundo de todos os tempos. Em relação à dupla Grenal, o Grêmio está pronto para voltar ao Brasileirão. A delegação já está no interior de São Paulo para enfrentar o Mirassol nesta sexta-feira. Gabriel Meck está com o elenco, mesmo com uma negociação para que ele seja vendido. Os reforços dessa janela de transferências, Wallace e Matheus Nascimento, são baixas, não viajaram. 10 torcedores estavam presentes para apoiar o grupo na chegada. Kahneman, que completou 10 anos de Grêmio nesta semana, puxou Gustavo Martins para autógrafos e fotos. Wallace e Matheus Nascimento não viajaram com os companheiros, como falei há pouco. Também estão fora o goleiro Thiago Beltrame, que foi expulso na última rodada, e Enamorado, que recebeu o terceiro cartão amarelo. Luiz Castro tem o time encaminhado, mas faz mistério em relação à escalação. O técnico tem 3 dúvidas: na lateral esquerda, na zaga e no meio campo. Mesmo assim, um provável Grêmio tem o Everton no gol, Pavon, Gustavo Martins, Wagner, Leonardo, o Kahneman, Pedro Gabriel, o Caio Paulista, Vila Sante, Nardone e Gabriel Meck, o Monsalve, Tetê, Amuso e Carlos Vinícius. Grêmio e Mirassol se enfrentam então nesta sexta-feira, às 20 horas, pela 19ª rodada do Brasileirão. Este é o último jogo do primeiro turno do Campeonato Brasileiro. A partida ocorre no estádio José Maria de Campos Maia, em Mirassol. No Colorado, o Inter tem nesta sexta-feira o seu último jogo treino da intertemporada. A partir das 15 horas, a equipe recebe o Caxias no estádio Beira Rio, mas sem a presença de torcida e de imprensa. O confronto será disputado em 2 tempos de 45 minutos, além de outro de 30 minutos. Depois, o foco será todo voltado ao retorno do Brasileirão. Na quarta-feira, às 21 horas e 30 minutos, o Inter jogará contra o Cruzeiro em Porto Alegre pela 19ª rodada da competição. Na 14ª colocação, com 21 pontos, o time está a apenas um de distância da zona de rebaixamento, mesma posição que o Grêmio também tem o mesmo número de pontos e está a um ponto aí da zona de rebaixamento. Contra o Caxias, Paulo Pezzolano terá à frente do Inter o último compromisso antes da volta dos jogos oficiais. Será o momento para o técnico dar sequência ao time, ao time aí considerado titular por ele, e então aprimorar alguns testes que vêm sendo feitos durante a intertemporada. Então, Ângelo, eu fecho por aqui a minha participação no Visão Geral da Brescia Mais FM desta sexta-feira. Um grande abraço e um ótimo dia a todos. Bom dia.
0: Muito bem, tá aí José Paulo Valandro, falando de esportes, né, aqui na Brescia Mais FM. Muito melhor com você. Vamos dando sequência aqui na nossa programação. Até às 9 horas da manhã tem o Visão Geral. Mais um intervalinho e a gente volta então na sequência, trazendo aí outros destaques para você.

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1: Claro que sim, né? Muito bem informado aqui na programação da Brescia Mais FM. Pois é, você já ouviu falar aí, né, de que o governo pretende aumentar o etanol no combustível? Está causando aí um certo alvoroço, principalmente entre aqueles que gostam de carros antigos, né? Os entusiastas aí de carros antigos, viu? Porque acaba, de certa forma, danificando um pouco mais, né, o motor dos carros mais antigos, né? A mudança prevista para entrar em vigor no Brasil gerou debates entre proprietários de veículos fabricados há décadas, especialmente aqueles equipados com carburador ou sistemas de alimentação mais antigos, né? E especialistas da área ou mecânicos explicam que muitos carros clássicos foram desenvolvidos para operar com uma proporção menor de etanol na gasolina. Por isso, alguns componentes como mangueiras, juntas, retentores, boias ali de carburador, né? E outras peças do sistema de combustível podem sofrer desgaste mais acelerado caso não sejam compatíveis com uma concentração maior de etanol. O impacto, no entanto, varia conforme o modelo, o estado de conservação do veículo e as adaptações já realizadas, né, ao longo dos anos. Entidades do setor automotivo destacam que ainda são necessários mais estudos para avaliar os efeitos da gasolina E32 sobre veículos antigos. Enquanto isso, proprietários de carros clássicos recomendam atenção à manutenção preventiva e também a substituição de componentes por versões compatíveis com combustíveis atuais, reduzindo o risco de vazamentos, ressecamentos de peças e falhas no funcionamento do motor. Agora, olha só, entidades do setor automotivo destacam que ainda são necessários mais estudos para avaliar os efeitos da gasolina E32 sobre os veículos antigos. Meu, não sei se precisa estudar mais, né? Os próprios proprietários de carros antigos já estão sentindo. Muitas vezes, o proprietário, ele tem um carro, mas não é mecânico, certo? Mas ele percebe, né? Quando vai andar com o seu carro aí, com o seu xodozinho, ele percebe que o desenvolvimento não está lá essas coisas. Ao que tudo indica, é combustível. O cidadão, de repente, tem um carro ali a carburador, ou até mesmo já a injeção eletrônica, né? Ele já percebe falhas no motor. Isto tudo vem de encontro ao combustível que tem muita mistura. Não sei que tipo de mistura que coloca, tem gente que diz que até água dentro da gasolina tem. Até pode ter, né? De repente soa os tanques ali e se transforma numa estufa e numa dessas que de repente entra água dentro do combustível, nos tanques, aí nos postos, enfim, né, de combustíveis. Até porque os tanques estão enterrados, né, na terra. E de repente pode ter algum vazamento, por que não, né? Pode ter, pode ser um terreno úmido. E aí o tanque está sempre na umidade, né? Mas enfim, ou seja, não precisa de especialistas para fazer mais estudos e para indicar de que, de repente, se colocar mais etanol na gasolina, vai danificar os motores mais antigos, né? Quem tem um carrinho antigo, que gosta desse carrinho, que anda já percebe falhas no motor, já percebe que o carro, de repente, não desempenha, naquilo já dá um probleminha aqui, outro probleminha ali. Até outro dia, quando eu trouxe esta informação, onde o governo federal já estava se preparando e assinando documentos aí para adição, então, de etanol na gasolina, né, colocar mais etanol na gasolina, aí eu até comentei aqui de que o Lula não deve ter um carrinho velho, né? Não deve ter um xodozinho. É, meu, aqueles que estão no governo lá não tem carrinho velho, eu acho, né? Aqueles que tu guarda em casa, tu vai lá, passa paninho, limpa e tal, tu sai fim de semana para dar uma volta. E eles devem ter somente carro novo, né? Porque para colocar mais etanol daí no combustível, com certeza vai mudar, vai danificar. Hoje muita gente já afirma de que a nossa gasolina não está lá essas coisas, né? E eu vou te dizer uma coisa, olha só, eu percebi, eu tenho, por exemplo, um golzinho, um gol bolinha, né? Xodozinho, bonitinho, meu gosto, né? Motorzinho AP 1.6, tudo certo, tudo legal, gosto de andar com ele. Me sinto grandão, como diz o outro, né? Andando com o golzinho, né? E conforme o posto de combustível que eu abasteço, dá para perceber no cano de descarga a fumaça que sai. Tem posto de combustível, já fiz o teste, tá? Tem posto de combustível que eu abasteço, eu saio, parece que o carro é movido a lenha. É uma fumaceira atrás, meu, saindo do cano de descarga, que eu vou te dizer, ah, mas é só quando liga de manhã, quando tu andar um pouquinho já vai passar. Não, senhor, tu tá andando e aquela fumaceira atrás, viu? É movido a lenha, sabe aquele trem antigo? As Maria Fumaça? É, eu tenho que levar, né, um saco de lenha junto, porque parece que está movido a lenha. Enfim, tem postos de combustíveis que eu abasteço, não dá nada, é tranquilo. Eu não sei se muda de um para o outro, questão da bandeira, questão do combustível. Uns dizem que o combustível é o mesmo, mas quando vai para um posto, de repente tem uma adulteração, vai para o outro não tem, e coisas dessa natureza. Mas enfim, eu percebi, abasteço no posto A, não dá para andar. É aquela fumaceira. Vai para outro posto ao lado, o carro anda bem, não falha e não tem aquela fumaceira atrás. Só para ter uma ideia, questão de combustível, né? Então, meu amigo, preste atenção nesta questão, viu? E tem mecânicos que são craque, né, em conhecer gasolina. É bom você buscar informação sobre isso para cuidar do seu carrinho antigo, né? Tem mecânico que diz, olha, conforme deixa o combustível parado dentro de um litrão, você vai ver o tanto de água e o tanto de combustível que tem. Eu não sei fazer isso, não sei como é que é feito, mas tem gente que fala que sobre isso, que comenta, né? Que dá para separar um do outro, viu? É. Que coisa, né? Mas, enfim, todo cuidado é pouco, né? E tomara que não seja aprovado aí essa adição aí, né, de etanol na gasolina, né? Ai, ai, ai, ai, ai. Vamos nessa então. Seguindo aqui na programação, Brescia Mais FM. Muito melhor com você. Agora, 4 minutos faltando para as 9 horas. 4 para as 9. Tem mais um intervalinho comercial. E na sequência aí, a gente já vai fechando por aqui também o programa em nome da loja Cantinho da Moda, moda feminina no Cantinho da Moda. 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Vamos lá, intervalinho, depois aí eu já fecho o programa por aqui.

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4: Ok, então, gente, valeu demais aí a companhia. Olha aí, na sequência tem por aqui a Jéssica, né? Deixa eu mandar um abraço aí pra galera que pediu novamente pra ele trazer aqui a música do grupo da banda Os Normais, né? O Carlos, Andréia, obrigado aí pela sintonia, valeu? Um abraço pra você, vem aí então a Jéssica com O Manhã Mais. A gente se fala à tarde aqui na Brécia Mais FM.

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2: Bom dia, bom dia, bom dia, bom dia pra você! Sextou por aqui, tá começando Manhã Mais, aqui na tua Brescia Mais 93.1 FM, muito melhor com você, na tua companhia aí do outro lado, hoje, sexta-feira, 17 de julho, 9 horas, 11 minutos, 19 graus é a temperatura, uma sexta-feira linda lá fora, ensolarada, e por aqui, claro, muita música boa, você participando da programação. 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E claro que eu quero a tua participação por aqui, teu recadinho, pede teu som, cadastra aquela pessoa especial na promoção do bolo da Padaria Paludo, aniversariante do mês de julho. Vamos juntos até as 11h30, muita música boa, muita informação, você participando, fazendo parte da programação por aqui, no 3757-1259, no 982-19-2727, pelas nossas redes sociais, Facebook, Instagram, Brescia Mais FM, interage com a gente por lá, pelo site bresciamaisfm.com.br, pelo aplicativo, pela Alexa, no 93.1 FM, no teu rádio, você sintonizado aonde você estiver. Uma excelente manhã de sexta-feira para você. 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Reserve um momento para olhar para a sua vida com sinceridade. Pergunte a si mesmo: estou vivendo de acordo com os meus valores? As minhas escolhas de hoje me aproximam dos meus sonhos ou me afastam deles? Nem sempre será possível mudar tudo de uma vez, mas pequenas decisões tomadas diariamente podem transformar o seu futuro. Valorize as suas conquistas, aprenda com os erros e não tenha medo de recomeçar quando for necessário. A vida não é medida apenas pelo que você conquistou, mas também pela pessoa que você está se tornando. Faça uma pausa para agradecer pelo caminho percorrido, para reconhecer o que precisa melhorar e para seguir em frente com esperança, coragem e propósito. Cada novo dia é uma oportunidade para escrever uma história melhor. Avalie sua vida não para se condenar, mas para crescer, evoluir e viver de forma mais consciente.

Barões da Pisadinha por aqui, banda Silverson abrindo o Banha Mais desta sexta-feira. Segue ligando, participando, hora de um rápido intervalinho comercial. Já, já eu tô de volta com muito mais música e informação, você participando por aqui.

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Sim, estamos de volta. Esse é Amanhã Mais, aqui na tua Brecha Mais 93.1 FM. Muito bom dia pra você. Hoje, sexta-feira, 17 de julho, 9 horas 22 minutos, 19 graus é a temperatura. Vamos juntos até as 11 horas e 30, com muita música, muita informação. 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Quem tá participando por aqui é o Beto, ó, manda música pra Matilde e Antoninho Zambiase, Menino da Canoa, vai tocar daqui a pouquinho na programação, viu? Obrigada pelo carinho, pela audiência. E você também pode participar, vai mandando o teu recado. Alexandre Pires na programação, barulho do foguete.

Cris, Cruzeiro da Paixão, por aqui na programação pra você. Bom dia pra Celita, colocando o Neuri da Lavecchia, que estava de aniversário no dia 16 ontem. Tá participando, viu? Um beijo pra você.

0: faltando 23 pras 10. Bom dia.
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0: Cris, de volta aqui na tua Brécia Mães. Manhã linda de sexta-feira, ensolarada por aqui, 20 graus é a temperatura. Hoje, 17 de julho de 2026. Faltando 19 minutos para as 10, na companhia por aqui de Mercado Vian, para fazer tuas compras com muito mais economia. 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Bom trabalho para vocês. E você, tá em casa curtindo a programação, tá trabalhando, tá viajando, levando a Brécia Mais na carona? Me conta, participa por aqui, manda teu recado, 3757-1259, 982-19-2727. Vem fazer parte da programação que é feito, claro, por você e pra você. Pra animar ainda mais a tua manhã de sexta-feira, final de semana tá chegando. Vamos com a previsão do tempo por aqui, com as informações do Núcleo de Informações Hidrometeorológicas da Univates. Máxima prevista para hoje é de 31 graus, sem probabilidade de chuva. O dia, então, com tempo firme no vale, o ar mais quente atuando sobre o estado. E ao longo do dia, o sol, então, predomina, acompanhado de pouca nebulosidade. As temperaturas permanecem amenas nesta manhã, mas no decorrer do dia os ventos do quadrante norte favorecem o aquecimento, proporcionando então a sensação de calor durante a tarde. Será um dia ventoso nesta sexta-feira, com rajadas de intensidade moderada e localmente fortes para o Vale do Taquari, nesta sexta-feira, 17 de julho. Daqui a pouquinho mais eu trago também as informações para o sábado, para o domingo, para o fim de semana na programação. Vai ligando, vai participando, que tem muito sucesso desfilando por aqui.
1: Eu acho que você tem que mandar aquela mensagem. 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
1: Não, apaga.

Brilha som com rainha musicão, o travesseiro encharcado, ainda teve Danilo e Davi, apaga, apaga, apaga na programação. Muita música boa pra você nessa manhã de sexta-feira, hora de um rápido intervalinho comercial, já eu tô de volta com muito mais, não sai daí!

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0: 8 minutos faltando pras 10, sexta-feira, 17 de julho, 20 graus é a temperatura. Vai ligando, vai participando. 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E também para mandar teu recadinho, pedir teu som na programação, me contar de onde você tá curtindo a Brescia Mais FM, no radinho no 93.1, pelo site bresciamaisfm.com.br, pelo aplicativo, pela Alexa. Quer curtir pela Alexa? Basta pedir. Alexa, reproduzir rádio Brescia Mais FM 93.1 e ficar sintonizado com a gente. E claro que para essa manhã de sexta-feira linda, ensolarada por aqui, tem que ter muita música boa, música animada, música lá em cima, porque o fim de semana também tá chegando, né? Pede a tua, vem fazer parte da programação. Bom dia para você!
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1: Manhã Mais, de volta aqui na tua Brecha Mais. Manhã de sexta-feira, 17 de julho, 21 graus é a temperatura, 10 horas 8 minutos. 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Segue ligando, participando, mandando recadinho por aqui. A dona Nilce está participando. Bom dia, coloca para o sorteio do bolo o Jonas Bildhauer, que fez aniversário dia 13 de julho. Está participando, viu? Um beijo para você, obrigada pelo carinho, pela audiência. Boa sorte para o Jonas. Quem também está participando por aqui é a dona Isane Giovanella de Picada Mãe. Bom dia, Jéssica, tudo bem? Gostaria de escutar a música com Roberto Carlos, Baile na Fazenda. Dona Isane, eu tô bem, graças a Deus. E a senhora tá bem? Espero que esteja bem, viu? Obrigada pelo carinho, pela audiência. E claro que pedido de ouvinte é sempre uma ordem por aqui. Vai ligando, vai pedindo a tua pra curtir na programação, pra animar essa manhã de sexta-feira.
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1: É o Manhã Mais de volta por aqui, 10 horas 22 minutos, 21 graus é a temperatura, sexta-feira, 17 de julho de 2026. Esse é o Manhã Mais, vamos juntos até as 11 horas e 30 minutos, eu e você, você e eu. Muita música boa por aqui, você participando também da programação. 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E aí, tá curtindo a programação? Liga, participa, manda teu recado, cadastra aquela pessoa especial na promoção do bolo da Padaria Paludo. Vamos juntos com muita música boa nesta manhã linda de sexta-feira, ensolarada por aqui. Matheus e Cauã, segunda opção, bom dia pra você.

0: 10 minutos para as 11. Bom dia para você.
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4: É o Manhã Mais de volta aqui na tua Brecha Mais. Muito melhor com você na tua companhia aí do outro lado. Ainda mais nesta manhã de sexta-feira linda.

0: Segunda ensolarada por aqui, 23 graus é a temperatura neste momento, hoje 17 de julho de 2026, na companhia de Padaria Berlim. 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E claro, segue ligando, participando por aqui, mandando o teu recado, pedindo o teu som, homenageando aquela pessoa especial de aniversário, aniversariantes do mês de julho, promoção do bolo da Padaria Paludo em parceria com a Brécia Mais, 3757-1259, 982-19-2727. E hoje, sexta-feira, 17 de julho, tem gente completando 97 anos de idade, é isso. É seu Guilherme de Lázari. A dona Norma ligou pra cá, ela me disse que ela, os filhos, familiares, todo mundo tá fazendo essa super homenagem pra você, seu Guilherme. Parabéns! 97 anos, que vida, né? Que bênção! Feliz aniversário, muita luz, muita paz, muitos anos de vida. E que, claro, Deus segue te abençoando, viu? Um abraço para você, obrigada pela companhia, pela audiência também por aqui na Brécia Mais. A dona Norma me disse que ele gosta de bandinha, então daqui a pouquinho vai tocar uma bandinha para você, viu, seu Guilherme? Aproveita seu dia. E você segue participando por aqui, porque, claro, a música não pode parar.
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2: Luan Santana e Léo Foguete.

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3: Sim, segue o Manhã Mais aqui na tua Brécia Mais. Manhã de sexta-feira, 17 de julho, 23 graus é a temperatura. Agora faltando 5 minutinhos para as 11. Vai ligando, vai participando, vem fazer parte da programação. Muita música boa por aqui para animar tua sexta-feira. Para começar já o final de semana que tá batendo na porta. 37571259982192727.

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6: Segue o Manhã Mais por aqui, hoje, sexta-feira, 17 de julho, 11 horas, 5 minutos, 23 graus é a temperatura e subindo. 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E claro, segue participando por aqui, mandando o teu recadinho na programação. E como eu disse mais cedo, vamos à previsão do tempo para o final de semana, né? Segundo o Núcleo de Informações Hidrometeorológicas da Univates, amanhã, sábado, tem 70% de probabilidade de chuva, com mínimas de 21 e máximas de 32 graus. Sol predominando durante grande parte do dia. No entanto, com o avanço de uma frente fria sobre o estado, a nebulosidade aumenta ao longo da tarde, favorecendo a ocorrência de pancadas de chuva irregulares entre a noite e a madrugada do domingo. Já no domingo, dia 19 de julho, a previsão é de mínimas de 19 e máximas não passando dos 25 graus, com 80% de probabilidade de chuva. No domingo, instabilidades atuam sobre o sul do Brasil, mantém o tempo instável no vale. O dia começa com nebulosidade, o sol até pode aparecer, porém, ao longo do dia, favorecem a ocorrência de pancadas de chuva. Vamos de música, segue por aqui, Mari Cecília Rodolfo, Vou Jogar a Chave Fora, bom dia pra você, obrigada pelo carinho, pela audiência, uma excelente manhã de sexta-feira.
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7: 11 horas 18 minutos, Manhã Mais de volta por aqui na tua Brescia Mais. 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Ainda dá tempo de participar por aqui, viu? 3757-1259, 982-19-2727. Era só o que me faltava. Bom dia pra você, uma excelente manhã de sexta-feira.
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0: Saideira por aqui, um beijo pra você, obrigada pela companhia, pela audiência, ótima sexta-feira pra você, bom final de semana, Manhã Mais volta na segunda-feira, 9 horas da manhã. Na sequência eu tô de volta com atualidades e muitas informações pra você.
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3: Bom dia, sexta-feira, 17 de julho de 2026. Começa agora na Brécia Mais FM o Atualidades. Agora são 11 horas 30 minutos e a temperatura é de 24 graus. Confira os destaques desta edição. Estados Unidos começa a produzir moeda de um dólar com rosto de Trump. Mega Sena acumula e prêmio vai para 35 milhões de reais. Ministro Alexandre de Moraes assume a presidência provisória do Supremo nesta sexta-feira. Defesa Civil alerta para risco de enchentes de rios no Rio Grande do Sul a partir deste fim de semana. McDonald's inaugura a 61ª restaurante no Rio Grande do Sul e chega a Gravataí. E ainda, Casa Branca confirma que Trump estará presente na final da Copa do Mundo. Com 8 gols e 4 assistências, Messi lidera a disputa pela chuteira de ouro na Copa do Mundo. Também as notícias regionais, locais, da segurança pública e previsão do tempo. 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A apresentação do Atualidades desta sexta-feira é comigo, Jéssica Cor. Programa Atualidades e vamos às notícias da área internacional. E o secretário do Tesouro dos Estados Unidos, Scott Bessent, anunciou que o começo da produção da nova moeda de ouro de um dólar com a imagem do presidente Donald Trump. Segundo o governo americano, a peça será produzida pela Casa da Moeda dos Estados Unidos como parte das celebrações pelos 250 anos da independência do país. De acordo com o secretário, a moeda pretende homenagear o legado da liberdade e reforçar valores considerados fundamentais para a história.

para os sorteados foram 08, 12, 23, 27, 42 e 43. 5 acertos, 54 apostas ganhadoras vão receber R$ 29.764 e com 4 acertos, 3.918 apostas ganhadoras receberão R$ 676,21 cada. Alexandre de Moraes assumirá temporariamente a presidência do Supremo Tribunal Federal, o STF, nesta sexta-feira, durante o período de suspensão dos prazos processuais na corte. O ministro substitui o vice-presidente Edson Fachin, que estava à frente do plantão desde 2 de julho. Em julho, a condução da presidência em exercício é tradicionalmente dividida entre o presidente e o vice-presidente do tribunal, garantindo a continuidade da análise de demandas urgentes. Embora os prazos processuais estejam suspensos ao longo do mês, o STF não interrompe completamente as suas atividades. O tribunal mantém um regime do funcionamento voltado à apreciação de casos considerados urgentes, enquanto parte dos ministros permanece em atividade e outra parte usufrui do período de férias. O objetivo é assegurar o atendimento de medidas que não podem aguardar o retorno do funcionamento regular. 25 minutos faltando para o meio-dia desta sexta-feira, 17 de julho de 2026. Vamos agora às notícias estaduais. A atualização divulgada pela Defesa Civil Gaúcha manteve os alertas para risco de temporais isolados no Rio Grande do Sul neste fim de semana, com vendavais, chuva intensa e queda de granizo em áreas das regiões Oeste, Campanha e Sul do estado. A população deve redobrar a atenção para eventuais cheias em arroios e pequenos rios, bem como alagamentos em áreas urbanas. Já os riscos principais devem apresentar elevações significativas, com destaques para a região Oeste e Centro do estado. Na lista estão Quaraí, Ibirapuitã, Rosário do Sul, Ibicuí, Jaguari, Vacacaí e Jacuí, conforme detalhado no portal estado.rs.gov.br. O período mais crítico deverá ocorrer entre o sábado e o domingo, com temporais, rajadas superiores a 90 km por hora e queda de granizo. São esperadas chuvas intensas e volumosas em curtos intervalos, sobretudo em partes do oeste e centro do mapa gaúcho. Não está descartado a chance de tornados. E o McDonald's ampliou sua presença no Rio Grande do Sul com a abertura de uma unidade em Gravataí, na BR-290, no quilômetro 69. O restaurante é o 61º da marca no estado e gerou mais de 30 empregos diretos, com foco em jovens e oportunidades de primeiro emprego. A unidade oferece drive-thru, peça e retire, totens de infraestrutura e autoatendimento e McDelivery, além de modernas iniciativas sustentáveis, como reaproveitamento da água da chuva e do sistema de ar-condicionado, com capacidade para 62 clientes. Para você que está chegando agora, este é o Atualidades, trazendo muitas informações para você nesta manhã de sexta-feira, hoje, 17 de julho de 2026. Neste momento, faltando 22 minutos para o meio-dia, 24 graus é a temperatura. E vamos aos destaques esportivos. O presidente dos Estados Unidos, Donald Trump, assistirá à final da Copa do Mundo neste domingo no MetLife Stadium em Nova Jersey. A informação foi confirmada pela Casa Branca.

A partida será disputada entre a Argentina, a atual campeã do mundo, e a Espanha. A Argentina avançou para a sua segunda final consecutiva da Copa do Mundo após marcar 2 gols nos minutos finais e derrotar a Inglaterra por 2-1. Já a Espanha garantiu a vaga na final com uma vitória de 2-0 sobre a França. E Lionel Messi voltou a decidir uma partida de Copa do Mundo. Na vitória de virada da Argentina sobre a Inglaterra, a camisa 10 deu as assistências para os 2 gols da seleção e foi o grande nome da classificação. Com as 2 assistências, Messi chegou a 8 gols e 4 assistências, assumindo a liderança da disputa pela chuteira de ouro. O argentino superou Kylian Mbappé, que soma 8 gols e 3 assistências. Depois do apito final, o atacante foi carregado pelos companheiros em mais uma demonstração da importância que tem para a seleção argentina. A atuação ganhou um significado ainda maior por ter acontecido diante da Inglaterra, rival histórico dos argentinos em Copas do Mundo. 40 anos depois da inesquecível atuação de Diego Maradona no estádio Azteca, em 1986, quando marcou o gol da mão de Deus e o chamado gol do século, Messi escreveu mais um capítulo da rivalidade, agora na campanha rumo à decisão do Mundial de 2026. Aos 39 anos, Messi segue ampliando uma coleção de marcas históricas. Esta é a 6ª participação dele em Copas do Mundo. Ao longo da carreira no torneio, já soma 21 gols e 12 assistências. Ao todo, participou diretamente de 33 gols em 33 partidas disputadas. Números que reforçam o protagonismo de um dos maiores jogadores da história do futebol. Você está ouvindo o Atualidades e a seguir você acompanha as notícias da nossa região, da segurança pública, notas, avisos locais e previsão do tempo.

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2: Agora faltando 14 minutos para o meio-dia desta sexta-feira, hoje 17 de julho de 2026, 25 graus é a temperatura e subindo por aqui. Atualidades de volta aqui na tua Brécia Mais FM, com o oferecimento de Sicredi, Agropecuária dos Guri, Confecções Tefem, Supermercado Taline, Loja Ponto Econômico, DPZ Contabilidade e Agropecuária Demamã. Seguimos o Atualidades por aqui com as notícias de Travesseiro. E a Secretaria da Agricultura informa que está aberto o período para a realização dos pedidos de adubo por meio de uma parceria com o Sindicato dos Trabalhadores Rurais. Os pedidos poderão ser realizados até hoje, ó, 17 de julho, de segunda a sexta-feira. Cada produtor deverá solicitar no mínimo 5 sacos de adubo. A entrega será feita diretamente na propriedade de cada produtor. O pagamento será realizado por boleto bancário, com possibilidade de parcelamento em até 2 vezes. Para mais informações e valores, entre em contato pelo telefone 3759-1059. Os pedidos devem ser feitos diretamente na secretaria, relembrando então, até hoje, sexta-feira, 17 de julho. 12 minutinhos faltando para o meio-dia, notícias de Coqueiro Baixo para você por aqui e programação do CRAS de Coqueiro Baixo. Hoje, sexta-feira, dia 17, tem atividades com a melhor idade ativa às 13 horas e 30 minutos. 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E a administração municipal, em conjunto com a Emater, convida todos os munícipes a participar de mais uma edição do Filó Italiano de Nova Brécia. O evento ocorrerá na sexta-feira, dia 24 de julho, a partir das 19 horas, no Ginásio Municipal de Esportes do Centro. Traga seu prato de comida e vamos celebrar juntos mais um ano a cultura italiana. E a administração municipal, em conjunto com a Secretaria de Educação, informam a abertura do processo seletivo simplificado para o preenchimento da vaga de professor de artes e de monitor escolar. Para fazer a inscrição, os interessados devem comparecer à recepção da prefeitura, portando os documentos solicitados no edital. O período da inscrição também, ó, até hoje, sexta-feira, 17 de julho. Para mais informações, acesse o edital através do site da Prefeitura Municipal de Nova Brécia. E a Emater informa que estão abertas as encomendas de mudas de batata doce com pedidos até o dia 31 de julho. Os interessados podem fazer a solicitação presencialmente nas terças e quintas-feiras pelo telefone 519-7060-273. Minutos faltando para o meio-dia. Este é o Atualidades e traz para você a agenda de festas. O grupo de cantoria Cantare La Vita convida seu grupo para participar do 5º encontro de grupos de cantoria italiana de Nova Brécia. É neste sábado, 18 de julho. Na programação, 16h30, recepção e credenciamento dos grupos e corais. 17 horas, início das apresentações na Igreja Matriz São João Batista. Cada grupo apresentará duas canções do repertório italiano. Ao término das apresentações, será realizado um jantar de confraternização no Salão Paroquial de Nova Brécia, com espeto corrido, saladas variadas e sobremesa. As fichas para o jantar poderão ser adquiridas antecipadamente com os membros do grupo de cantoria Cantare La Vita ou na noite do encontro, na entrada do Salão Paroquial. Sua presença será motivo de grande alegria e contribuirá para tornar este encontro ainda mais especial, fortalecendo os laços de amizade e preservando a tradição da música italiana. Esperamos por você para celebrarmos juntos a música, a cultura e as tradições italianas. E vem aí a tradicional festa do Colone Motorista na comunidade Sagrada Família de Três Saltos Altos Travesseiro. É sábado, 25 de julho. A programação começa às 10 horas com missa. Também jogo de futebol entre Borrachos e Meia Boca Futebol Clube. 11 horas, apresentação da Orquestra Jovem de Travesseiro. Ao meio-dia será servido um delicioso almoço com cardápio especial. Carnes de res, porco, ovelha e frango, salsichão, massa com molho, pão, cuca, saladas diversas e sobremesa de cortesia. À tarde, a diversão continua com jogos de roleta, rifas e, a partir das 14 horas, reunião dançante com a dupla Diogo Costa e Ana Gaúcha. Garanta seu cartão antecipado por apenas R$ 40,00 em Nova Brécia, na Agropecuária dos Guris. Em Marques de Souza, no Cabeleireiro Léo. Em Travesseiro, no Mercado Todo Dia e no Camping do Írio. Na hora, o valor é R$ 50,00. Informações e reservas pelo WhatsApp 99528-7571. Não perca, festa do Colone Motorista, dia 25 de julho, em Três Saltos Altos, Travesseiro. 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E a Solidariedade tem encontro marcado em Nova Brécia, domingo 26 de julho. Participe do almoço beneficente da Associação Hospitalar São João Batista e ajude a fortalecer os serviços prestados pelo hospital à nossa comunidade. A programação começa às 10h30 com Santa Missa na Igreja Matriz. Ao meio-dia será servido o almoço no Salão Paroquial, com espeto corrido, carnes de res, porco, frango e salsichão, além de pães, cuca, aipim, maionese e saladas. Haverá brinquedos para as crianças, sorteio da rifa beneficente do hospital, roleta e bandeirinhas do Inter e do Grêmio. À tarde, reunião dançante com animação do grupo Garotos Fandangueiros. Os cartões já estão à venda por R$ 60,00 para adultos. Crianças até 6 anos não pagam e de 7 a 12 anos pagam meia entrada. Participe! Além de desfrutar de um excelente almoço, você estará colaborando diretamente com a manutenção e o fortalecimento dos serviços do Hospital São João Batista. Domingo, 26 de julho, sua presença faz a diferença. Quatro minutos faltando para o meio-dia, vamos agora à previsão do tempo no oferecimento de Agroshop Carbone. 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Hoje, o ar mais quente atua sobre o estado e ao longo do dia o sol predomina acompanhado de pouca nebulosidade. No decorrer do dia, os ventos do quadrante norte favorecem o aquecimento, proporcionando sensação de calor durante a tarde. Será um dia ventoso no vale, com rajadas de intensidade moderada e localmente fortes. A máxima prevista para hoje pode chegar aos 31 graus. Amanhã, sábado, o sol predomina durante grande parte do dia. Com o avanço de uma frente fria sobre o estado, a nebulosidade aumenta ao longo da tarde, favorecendo a ocorrência de pancadas de chuva irregulares entre a noite e a madrugada do domingo. Em alguns pontos, a chuva poderá ser forte, com risco de temporais isolados, acompanhados de rajada de vento de intensidade moderada a forte, raios e eventual queda de granizo. As temperaturas se elevam ao longo do dia, proporcionando sensação de calor em alguns momentos. A mínima prevista é de 21 e a máxima pode chegar aos 32. Já no domingo, instabilidades atuam sobre o sul do Brasil e mantém o tempo instável no vale. O dia começa com nebulosidade variada e o sol até pode aparecer em curtos períodos da região. Ao longo do dia, a nebulosidade predomina, favorecendo a ocorrência de pancadas de chuva. Em alguns momentos, a chuva poderá ser forte, com risco de temporais isolados, acompanhados de rajadas de vento, raios e eventual queda de granizo. As temperaturas permanecem agradáveis durante o dia, embora ainda possa fazer calor em alguns momentos. A previsão é de mínima de 19 e a máxima não deve passar dos 25 graus. Em Nova Brécia, o tempo apresenta-se firme, ensolarado por aqui. A temperatura é de 25 graus. 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Boa tarde.

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Louvado seja nosso Senhor Jesus Cristo, para sempre seja louvado. Boa tarde, rádio ouvintes, boa tarde quem nos escuta aqui pela Rádio Brescia Mais ou através do aplicativo da rádio. Este é o programa da Comunidade Católica da Paróquia São João Batista de Nova Brescia, paróquia formada pelas comunidades dos dois municípios, município de Coqueiro Baixo e de Nova Brescia, as 18 comunidades locais que formam então a paróquia São João Batista, claro, com a sua sede localizada aqui em Nova Brescia. Quem vos fala é o Padre Silmar, pároco da paróquia então São João Batista. Sexta-feira, dia 17 de julho, uma sexta-feira bastante quente aqui em Nova Brescia. E como nós sabemos, estamos ouvindo, né, com previsão de bastante chuva que vai chegar ao longo desses próximos dias e da próxima semana. Rezamos a Deus que ninguém tenha grandes prejuízos, né, que não se repita o que aconteceu em 2024. Sabemos que há muitas pessoas angustiadas, preocupadas, né, com essa situação. Ontem uma pessoa me dizia lá no hospital que mora em Arroio do Meio, e o pessoal tá com o coração na mão, né? Porque ouvem essas notícias e lembram do que viveram em 2024, né? Mas vamos rezar a Deus, pedir que a chuva venha, mas que ela venha bem distribuída, que não cause grandes danos, grandes prejuízos para ninguém. Ninguém merece, né? Se nós não merecemos passar por isso, também outras pessoas também não merecem passar por isso, né? Iniciamos então, em nome do Pai, do Filho e do Espírito Santo. Amém. Eu vos saúdo a todos nessa tarde e vos desejo que o Deus da esperança, que nos cumula sempre de toda alegria e paz em nossa fé, pela ação e pela força do Espírito Santo, esteja sempre convosco. Bendito seja Deus que nos reuniu no amor de Cristo. Nesse próximo final de semana, amanhã, sábado e domingo, vamos estar celebrando o 16º domingo do tempo comum, dentro da caminhada litúrgica da igreja, né? Então nós caminhamos nesse tempo comum, né? Que não significa que seja simples ou menos importante que os outros tempos, mas o tempo comum nos recorda o tempo da gente ir se alimentando para irmos sempre mais nos decidindo no caminho de Jesus Cristo, na decisão de sermos seguidores dele, né? Então é a vida pública de Jesus, de modo especial, que é celebrada nesses domingos do tempo comum. E nesse 16º domingo do tempo comum, a oração da igreja reza assim, aquela oração da missa, onde o padre convida que cada um coloque as suas intenções, coloque a sua vida, lembre sua família, os doentes, os falecidos, os idosos, enfim. Naquele momento que o padre faz o convite para que a gente apresente a Deus a sua intenção, e logo depois faz, logo após então faz esta oração. E neste domingo reza assim: Senhor, sede propício aos vossos fiéis, e benigno multiplicai neles os dons da vossa graça, para que, fervorosos na fé, esperança e caridade, perseverem sempre vigilantes na observância dos vossos mandamentos. Por nosso Senhor Jesus Cristo, vosso Filho, que é Deus, e convosco vive e reina, na unidade do Espírito Santo, por todos os séculos dos séculos. Amém. Então vamos ouvir agora a canção, a música, também dentro da temática da liturgia desse final de semana. Vamos ouvir O Joio e o Trigo, cantado pelo Coral Palestrina. Já voltamos em seguida para a reflexão do Evangelho.

Muito bem, então ouvimos essa bonita canção, Joio e Trigo, cantado pelo coral Palestrina. E agora então vamos ouvir o Evangelho, que está dentro da temática daquilo que nós ouvimos agora nessa música. O Evangelho que nós estamos lendo nesse ano é o Evangelho de São Mateus, quase que de forma contínua, ou seja, de forma seguida aos domingos. E nesse final de semana, nesse sábado e domingo, vamos ler então o capítulo 13, do versículos 24 ao 43. O Senhor esteja convosco, Ele está no meio de nós. Anúncio da boa notícia do Evangelho de Jesus Cristo, escrito segundo São Mateus. Glória a vós, Senhor. Jesus contou outra parábola à multidão. O reino dos céus é como um homem que semeou boa semente no seu campo. Enquanto todos dormiam, veio o seu inimigo, semeou joio no meio do trigo e foi embora. Quando o trigo cresceu e as espigas começaram a se formar, apareceu também o joio. Os empregados foram procurar o dono e disseram: Senhor, não semeaste boa semente no teu campo? De onde veio então o joio? O dono respondeu: foi algum inimigo que fez isso. Os empregados lhe perguntaram: queres que vamos arrancar o joio? O dono respondeu: não. Pode acontecer que arrancando o joio, arranqueis também o trigo. Deixai crescer o joio, deixai crescer um e outro até a colheita. E no tempo da colheita direi aos que cortam o trigo: arrancai primeiro o joio e amarai-o em feixes para ser queimado. Recolhei, porém, o trigo no meu celeiro. Jesus contou-lhes outra parábola. O reino dos céus é como uma semente de mostarda que um homem pega e semeia no seu campo. Embora ela seja a menor de todas as sementes, quando cresce, fica maior do que as outras plantas e torna-se uma árvore, de modo que os pássaros vêm e fazem seus ninhos em seus ramos. Jesus contou-lhes ainda uma outra parábola. O reino dos céus é como o fermento que uma mulher pega e mistura em 3 porções de farinha, até que tudo fique fermentado. Tudo isso Jesus falava em parábolas às multidões. Nada lhes falava sem usar parábolas, para cumprir o que foi dito pelo profeta: abrirei a boca para falar em parábolas. Vou proclamar coisas escondidas desde a criação do mundo. Então Jesus deixou as multidões e foi para casa. Seus discípulos aproximaram-se dele e disseram: explica-nos a parábola do joio. Jesus respondeu: aquele que semeia a boa semente é o filho do homem. O campo é o mundo. A boa semente são os que pertencem ao reino. O joio são os que pertencem ao maligno. O inimigo que semeou o joio é o diabo. A colheita é o fim dos tempos. Os ceifeiros são os anjos. Como o joio é recolhido e queimado ao fogo, assim também acontecerá no fim dos tempos. O Filho do Homem enviará os seus anjos, e eles retirarão do seu reino todos os que fazem outros pecarem, os que praticam o mal, e depois lançarão na fornalha de fogo. Aí haverá choro e ranger de dentes. Então os justos brilharão como o sol no reino do seu Pai. Quem tem ouvidos, ouça. Palavra da salvação, glória a vós, Senhor. Prezados radiovintes, prezados irmãos e irmãs, o evangelho que nós acabamos de escutar está na sequência do evangelho, do texto que nós lemos no domingo passado, no 15º domingo, quando Jesus contava a parábola do semeador. Eu recordo que parábola é uma história que Jesus contava, mas que tinha um significado maior que a história. Ou seja, tinha uma lição, tinha um ensinamento, tinha algo prático para ser vivido. No domingo passado, Jesus se apresenta como o semeador que lança a boa semente. E a boa semente é a palavra que recebeu de Deus e lança no terreno que é o coração humano. E aí encontra vários tipos de terrenos. O coração duro,
o terreno pedregoso, aquele que é superficial, o terreno que é espinhoso, ou seja, as coisas do mundo, as preocupações do mundo, que vão sufocando a presença da palavra, das coisas de Deus, e por fim, o terreno bom. E hoje Jesus conta, então, mais três parábolas, três pequenas histórias com significado. Começa dizendo, o reino dos céus é como aquele homem que semeia a semente do trigo. O reino dos céus é como o grão de mostarda. O reino dos céus é como um pouquinho de fermento. Ou seja, é a realidade de Deus, é a realidade do céu do qual Jesus está falando, né? Usando imagens terrenas, usando imagens cotidianas. E a primeira imagem, né, temos que lembrar sempre que o evangelista escreve para uma comunidade. Mateus escreveu seu evangelho já 50 anos depois da morte e ressurreição de Jesus. E as comunidades começam a encontrar também bastante dificuldades para prosseguirem na sua missão de evangelizar, né? Porque veem que as coisas não mudam. Quer dizer, o anúncio do reino dos céus, do evangelho, do caminho proposto por Jesus, já está sendo feito há tantos anos. E o mal, o erro, o pecado, ele não foi destruído, não foi vencido. Então essa parábola é justamente, o evangelista conta para a comunidade, né, para dizer para a comunidade assim, né, o reino dos céus é a boa semente que Cristo veio lançar na terra, agora confiado à missão da igreja. Mas também tem a maldade, tem o pecado, tem o erro, que também cresce junto na imagem do joio. Vejam que os empregados queriam arrancar o trigo, e o dono do campo disse, o dono do campo que se refere a Deus, não, deixe que cresçam juntos, né? Porque se nós arrancarmos o joio, também vamos arrancar o trigo. Ou seja, se nós quisermos eliminar o mal, também vamos prejudicar pessoas boas, aquelas que fazem o bem, que se esforçam para viver a proposta do evangelho. E aí Jesus diz, deixe que cresçam juntos. A colheita não caberá a nós fazermos. A colheita será feita por Deus. O campo pertence a Ele. É Ele que vai fazer a colheita. E em outras passagens do evangelho, Jesus vai dizer, é Ele que vai fazer o julgamento, a separação. Tem lá a imagem dos peixes grandes e pequenos que são pegos e são separados. Ou seja, cabe a Deus fazer esse julgamento, essa separação. Nós, às vezes, gostaríamos de, quem sabe, com a nossa força, né, eliminarmos aqueles que nós julgamos que agem mal, que aprontam, que fazem as coisas erradas. Nós gostaríamos, assim, talvez até pedimos nas orações que, por que Deus não leva embora essas pessoas, né? Mas aí Jesus vai dizer, o reino dos céus, ele cresce assim. Ele cresce com a força da boa semente, que é a palavra, que cai em terreno bom, mas também cresce em meio à maldade, ao pecado, ao erro, né, daqueles que não acolheram essa boa semente, né? Mas não caberá a nós fazermos a eliminação, a separação. E aí também mostra a paciência do tempo de Deus, né? Aí vem as duas outras imagens, do grão de mostarda e do pouco de fermento. O grão de mostarda, que é a menor das sementes, mas que se torna uma grande árvore. Ou seja, Jesus vai nos recordar, como recordava aos seus ouvintes, que as coisas de Deus pode ser que demorem tempo, mas elas vão frutificar, né? Pode tornar-se uma grande árvore, pode tornar-se uma grande obra, né? Pode estender seus ramos, né? Aqui também, claro, que é uma imagem a própria igreja, né, que é esse grão de mostarda, mas que também é chamada a espalhar seus ramos, levar a boa semente do evangelho ao mundo, né, tornar-se uma árvore frondosa, aonde, na imagem aqui dos pássaros,
mas os fiéis, os batizados, os que creem em Cristo, possam encontrar aconchego, possam encontrar segurança e possam ali também alimentar-se, né? Alimentar-se da palavra de Deus através também dos sacramentos. E a outra imagem, a imagem do pouco de fermento, né? Que a mulher coloca na massa e faz toda a massa fermentar. Se a gente for ver proporcionalmente, né? A gente faz pão, né? Lá em casa, a minha mãe faz, quando faz pão, faz 10 quilos de farinha. Faz 20 pães, né? No forno de barro. Mas proporcionalmente, é um pouquinho de fermento para levedar toda aquela massa, né? Para fazer com que toda aquela massa, 10 quilos de farinha, cresça e se torne os pães bonitos, bem crescidos. Quer dizer, a força do fermento, por menor que seja, né? Desaparece no meio da farinha, dos demais ingredientes, mas faz a massa levedar. Então, com isso, Jesus está dizendo que os cristãos, os seguidores de Jesus, aqueles que acolhem a sua palavra, os que têm um terreno bom, que é o seu coração, e que ouvem a palavra, essa pequena semente, e acolhem no seu coração, são chamados a serem esse pouco de fermento no meio do mundo, fazer o mundo fermentar com as boas obras, né? Mesmo que em meio ao mundo haja também tantas coisas negativas, tanto sofrimento, tanta maldade, tanto erro, né? Mas os cristãos são chamados a serem esse fermento que faz a massa levedar, que faz a diferença, né? Eu sempre gosto de lembrar nos batizados, quando nós entregamos a vela para a criança, nós dizemos que essa criança, ela se tornou iluminada para ser justamente essa presença no mundo, que vive os valores do Evangelho. Não para ser apenas mais um, não, mas aquele que faça a diferença. E faz a diferença segundo os critérios, valores do Evangelho, né? Então, diante da angústia da comunidade, que via que depois de 50 anos, após a morte e a ressurreição de nosso Senhor Jesus Cristo, viam que as coisas não mudavam, que as coisas não se tornavam melhores, o evangelista, recordando os ensinamentos de Jesus, vai nos recordar isso. O reino dos céus é como o trigo e o joio. O joio é um inso, muito parecido com o trigo. Sabe que agora, após as enchentes de 2024, em muitos lugares apareceu a semente de um tal de trigo louco, que empesteou aí muitos potreiros, muitas lavouras, muitas roças, que foi trazido pela enchente. Era um tipo de inso que não tinha aqui na nossa região. Ou seja, as águas, as enchentes, trouxe para a nossa região. Ele é muito parecido com o trigo, né? Com o arroz, né? O arroz louco, muito parecido com o arroz. Então o joio era algo parecido com o trigo, né? Só que era um inso, né? E aí Jesus vai dizer, assim como o trigo e o joio crescem juntos, assim também no meio do mundo crescem aqueles que fazem as coisas boas, o bem, e aqueles que fazem o mal, né? O joio é a maldade que há no coração humano, né? Na verdade, todos nós somos chamados a sermos trigo. A semente lançada é boa, né? Porque é a palavra, é o evangelho. Todos nós somos chamados a produzir frutos conforme o trigo. E não esquecermos que Deus é paciente. A comunidade, no tempo de Mateus, quando escreve o evangelho, estava impaciente diante da realidade do mundo. E aí o evangelista vai nos ensinar que Deus é paciente. Ele confia sempre. Nós queremos talvez eliminar, arrancar o joio. Deus é paciente. Ele acredita sempre que o ser humano pode se transformar. Ele pode deixar de ser joio, tornar-se trigo. Ou seja, vencer a maldade, vencer o erro, vencer o pecado, vencer os desvios. Hoje precisamos reconhecer, e o mundo moderno tem muita dificuldade de reconhecer aquilo que é joio, o que é mal, né? Tem muita dificuldade de se reconhecer pecador, por nada que saia a crise do sacramento da confissão, né? Porque já nos achamos perfeitos, não fazemos nada errado. Eu ouvi o dia da boca de uma pessoa
que disse, olha, eu não faço nada de errado, mas que, pensei comigo, mas que bom, então já vamos se canonizar, né, porque todos nós, mortais, frágeis, né, certamente cometemos sempre pequenos erros, pequenos ou grandes, mas para a gente deixar de ser joio e tornar-se trigo, precisamos reconhecer que erramos, que temos maldade, que temos pecados, que falhamos e precisamos nos arrepender e nos converter. A separação caberá a Deus fazer. Cabe a nós é sermos trigo, semente boa. Que o Senhor nos ajude, que o Senhor nos fortaleça, que o Senhor sempre nos auxilie com a sua graça. Vamos agora ouvir a canção, a música, Parábola do Joio e do Trigo. É o evangelho que nós acabamos de ouvir e refletir de forma cantada pelo Coral da Paulinas. Parábola do Joio e do Trigo.

0: Muito bem, agora então vamos homenagear os aniversariantes que estiveram de aniversário ao longo desta semana, desde a segunda-feira, dia 13, até o próximo domingo, dia 19 de julho. Lembrando sempre que esses aniversariantes são os membros inscritos aqui da Igreja Matriz São João Batista de Nova Brécia. Mas aqueles também que são de aniversário, estiveram de aniversário nessa semana, estão no dia de hoje, ou estarão amanhã e domingo, e que moram em outras comunidades, outras localidades, também sinto-se abraçados e homenageados. Também sinto-se colocado em nossas preces, em nossas orações. Então, na segunda-feira não temos ninguém na lista. Na terça-feira, dia 14 de julho, esteve de aniversário Maria da Roite Dutra. Também na terça-feira, dia 14, Agostinho Agostini. Também terça-feira, dia 14, Beatriz Tressoldi. Ainda terça-feira, dia 14, José Lauri Wurst. E também dia 14, terça-feira, Jennifer Berté Valer. Quarta-feira, dia 15 de julho, esteve de aniversário Elza Viesseli. Ontem, dia 16 de julho, esteve de aniversário Neuri Antônio Dalla Vecchia. Também ontem, dia 16, Arlindo Níquel. Hoje, dia 17 de julho, está de aniversário Guilherme de Lázari. Também hoje, dia 17 de julho, está de aniversário João Carlos Vendramin. Amanhã, dia 18 de julho, está de aniversário Angélica Gasparotto. Também amanhã, dia 18, estará de aniversário Jandira Ana Giongo. Ainda amanhã, dia 18, João Carlos Zambiasi. E também amanhã, dia 18 de julho, Bettina Emer Federici. E domingo, dia 19 de julho, estará de aniversário Alzira De Lázari. Também quero lembrar que esteve de aniversário de casamento ontem o casal Arcângelo e Adiles. Arcângelo e Adiles Mesa Casa estiveram de aniversário ontem, celebrando 60 anos de matrimônio. Então, parabéns a todos os aniversariantes, os casais também que renovaram o seu sim dado há vários anos. A todos os mais sinceros votos de uma vida longa, feliz e abençoada, com saúde, paz e alegria, proteção contra todos os males e perigos da vida. Uma vida longa, feliz e abençoada. Parabéns, parabéns, parabéns. A nossa homenagem aos aniversariantes com o parabéns cantado pelo Che Barbaridade. Já voltamos em seguida para os avisos de interesse da comunidade paroquial.
1: Tem alguém de aniversário hoje aqui?

Parabéns a todos os aniversariantes dessa semana, os que já fizeram, os que estão fazendo hoje aniversário ou amanhã e domingo. Vida longa, feliz e abençoada. Os avisos de interesse da nossa comunidade paroquial. Amanhã, sábado, dia 18 de julho, 14 horas, missa em Sagrada Família, Jacarezinho Alto. 14 horas, Sagrada Família, Jacarezinho Alto. Depois, às 3h15, 15h15, Imaculada Conceição, linha Borghetto. 3h15 da tarde, Imaculada Conceição, linha Borghetto. E atenção, muito importante, lembrando que amanhã, dia 18, não teremos a missa na matriz. Por quê? Porque terá o encontro de corais de cantoria italiana, né? E será usado o espaço da igreja. Então, por isso não teremos a missa amanhã na matriz às 18 horas. E também fica o convite para que a gente também possa vir prestigiar as apresentações, esse momento cultural, valorizar também a tradição, a cultura italiana através dos cantos, das canções dos grupos italianos. Então amanhã nós não teremos a missa na matriz às 18 horas. Domingo, atenção, domingo, dia 19, a missa será às 9h30 da manhã. Domingo, 9h30 da manhã, né? Então não às 8h30, para dizerem assim, é muito cedo, ou está muito frio, ou está chovendo demais. Então, às 9h30 da manhã, né? Domingo, então dia 19 de julho. Terça-feira, dia 21, 14 horas, o terço, conduzido pelas mães de Santa Ana, e às 18h30, o terço dos homens na matriz. Quarta-feira, dia 22, a missa pelos doentes, com a bênção da saúde, às 17 horas, aqui na matriz. Quarta-feira, dia 22, 17 horas, missa pelos doentes, com a bênção da saúde. Próximo sábado, dia 25 de julho, sábado, 25 de julho, 10h30 da manhã, missa lá na comunidade das Pedras Brancas, Sagrado Coração de Jesus, a pedido das mães de Santa Ana. Então a missa será sábado de manhã, dia 25, às 10h30 da manhã, lá em Pedras Brancas, comunidade Sagrado Coração de Jesus, município de Coqueiro Baixo. À tarde, às 14 horas, missa em São Marcos, linha Caçador. Sábado, 25 de julho, 14 horas, missa em São Marcos, linha Caçador. Às 18 horas, missa na matriz. Também lembrando que é o final de semana do vovô e da vovó. Dia 26 é dia de São Joaquim e Santa Ana, dia dos avós, dia dos nonos e nonas. Então também vamos rezar em gratidão pela vida dos nossos nonos e nonas, bisnonos ou bisnonas, vivos ou falecidos, né? Dia 25 de julho e 26, também celebrando, também assim, na memória de São Joaquim e Santa Ana, a vida dos nossos nonos e nonas. Então, no sábado, dia 25, 10h30, Sagrado Coração de Jesus, Pedras Brancas, 14 horas, São Marcos, linha Caçador, 18 horas, missa na matriz. Domingo, dia 26 de julho, domingo, 26 de julho, 9 horas, missa lá em São José Coqueiro Baixo. Dia 26, domingo, 9 horas, missa em São José Coqueiro Baixo. Teremos também lá a celebração de ação de graças pelas bodas de ouro de um casal, que agora eu não lembro o nome, mas vamos celebrar lá também nessa missa, então, no domingo de manhã, às 9 horas da manhã. E depois, às 10h30, então, aqui na matriz, a missa, também na intenção do hospital, dos funcionários, direção e por todos os doentes, os que precisam dos serviços do nosso hospital. Então, domingo, dia 26, às 10h30, a missa em favor, na intenção do Hospital São João Batista. E como está sendo divulgado pela rádio também, então também reforço o convite para quem quiser participar do almoço beneficente em favor do Hospital São João Batista,
né? Então, logo depois da missa, ao meio-dia, o almoço aqui no Salão Paroquial, aqui da Igreja Matriz São João Batista. E à tarde, os festejos, conforme o divulgado já aqui pela emissora. Também quero recordar que no dia 2 de agosto teremos o encontro de formação para os ministros extraordinários da Sagrada Comunhão Eucarística e catequistas das paróquias de Encantado, Mussum, Vespasiano Correia, Doutor Ricardo, Reuvado e Nova Brécia. E esse encontro vai acontecer lá em Reuvado. Vai começar às 8:30 da manhã com a acolhida, depois a programação e termina pelas 3 horas com a celebração da Santa Missa às 3 horas da tarde. Então fica aqui o meu, assim, minha convocação, né? Não é um convite, mas uma convocação aos nossos ministros extraordinários da Sagrada Comunhão, catequistas, que a gente possa ir a Reuvado participar desse dia de encontro, convivência e formação. Não vamos colocar, claro, transporte, porque Reuvado é logo ali, podemos ir de carro, claro, usando também a carona solidária, né? Alguém vai e leva mais 2, 3 consigo, né? Fazemos assim a carona solidária, não precisamos todos ir de carro particular, depois podem se ajudar também nas despesas, enfim, Reuvado é logo ali, 25 minutos, meia hora, aqui de Nova Brécia. Então, dia 2 de agosto, primeiro domingo de agosto, esse encontro de formação para os ministros extraordinários da Sagrada Comunhão Eucarística e os catequistas, catequistas de todas as etapas, no dia 2 de agosto. Ainda, quem quiser doar roupas, durante o mês de julho, aqui na Matriz, já teve bastante gente que trouxe roupas, né? Então, quem quiser trazer ou cobertores, roupas de crianças, às vezes sabemos que sempre há crianças que precisam, né? E depois, então, a menina, a Carol Laste, que está fazendo um trabalho de faculdade no livro, na área da linha social, então ela vai fazer a distribuição aí. Se houver pessoas que precisam aqui em Nova Brécia, será repassado. Senão, ela vai lá em Lajeado, vai entregar para as entidades que vão distribuir, vão fazer chegar até as pessoas que mais precisam de roupas nesse momento. Também quero lembrar que a nossa secretária paroquial, a Geice, ela vai estar de férias. Ela que é secretária da paróquia. Ela não é secretária do padre, ela é secretária da paróquia. Ela está a serviço da paróquia, né? E a paróquia é todas as comunidades. Então a Geice, a secretária, está a serviço de todas as comunidades. Ela não está a serviço da matriz. Ela está a serviço de todas as comunidades, para as necessidades, contabilidade, enfim, sacramentos, aquilo que é de toda a paróquia. Ela vai estar de férias agora, de segunda-feira, dia 20, até o dia 5 de agosto. Então, do próximo dia 20 até o dia 5 de agosto, a secretária estará de férias. E eu peço, sim, que a gente busque atendimento na secretaria somente para aquilo que for urgência. Outras coisas que podem esperar, deixamos para quando ela retornar. Intenções de missa, aqui na Matriz, por exemplo, podem ser colocadas antes da missa, só chegar um pouco mais cedo, assim como é feito nas comunidades também. Então, que a gente busque atendimento na Secretaria Paroquial unicamente para aquilo que for uma urgência. O que não for urgente, deixemos para quando ela retornar de férias. Ontem, dia 16, foi dia de Nossa Senhora do Carmo, né? A mãe Maria de Nazaré, mãe de Jesus e nossa mãe. E que Nossa Senhora, então, abençoe cada um de nós, abençoe as famílias, abençoe as casas, abençoe os doentes, abençoe as pessoas que estão angustiadas com essas previsões de muita chuva, abençoe as famílias enlutadas, abençoe o trabalho de cada um, abençoe a todos. Então vamos ouvir a bonita canção Maria de Nazaré, cantada na voz do padre Marcelo Rossi. Já voltamos em seguida para a oração e a bênção final.

Então vamos concluindo o programa de hoje, rezando por você, pela sua casa, sua família. Lembramos os doentes, os que estão nos hospitais ou enfermos em suas casas, os que vão passar por algum procedimento, alguma cirurgia nos próximos dias, as famílias enlutadas, o trabalho de cada um, as preocupações e alegrias. Também nos unimos em prece, em oração, pedindo ao Senhor que afaste todo mal, todo sofrimento, toda tragédia, né, que possa vir trazido pelas chuvas, enfim, que ninguém seja prejudicado, que ninguém sofra, que ninguém perca a vida diante do possível excesso de chuvas que pode estar chegando aí no nosso estado do Rio Grande do Sul. Então vamos rezar com confiança. Pai nosso que estais nos céus, santificado seja o vosso nome. Venha a nós o vosso reino, seja feita a vossa vontade, assim na terra como no céu. O pão nosso de cada dia nos dai hoje, perdoai as nossas ofensas, assim como nós perdoamos a quem nos tem ofendido. Não nos deixeis cair em tentação, mas livrai-nos do mal. Amém. Ave Maria, cheia de graça, o Senhor é convosco. Bendita sois vós entre as mulheres, bendito é o fruto do vosso ventre, Jesus. Santa Maria, Mãe de Deus, rogai por nós, pecadores, agora e na hora de nossa morte. Amém. Glória ao Pai, ao Filho e ao Espírito Santo, como era no princípio, agora e sempre. Amém. Nossa Senhora do Carmo, rogai por nós. Nossa Senhora, Mãe e Rainha das Famílias, rogai por nós. São João Batista, rogai por nós. Bem-aventurada Madre Assunta Marquete, rogai por nós. Todos os santos e santas padroeiros de nossas comunidades, rogai por nós. Também pedindo o auxílio do Santo Anjo da Guarda, para que nos livre de todo tipo de mal, de sofrimento, de queda, de algum tipo de prejuízo, pedimos a intercessão do Santo Anjo da Guarda. Santo Anjo do Senhor, meu zeloso e guardador, se a ti me confiou, a piedade divina sempre me rege, me guarde, me governe, me ilumine. Amém. A bênção final sobre todos, cada um, sua casa e sua família. O Senhor esteja convosco, Ele está no meio de nós. Desce sobre ti, sobre tua casa, sobre tua família. Chegue aos doentes e aos enfermos, em suas casas ou nos hospitais. Chegue também às famílias enlutadas, ao trabalho de cada um, suas preocupações e alegrias, aos idosos, a bênção do Deus rico em amor e misericórdia. Ele que é Pai, Filho e Espírito Santo. Amém. Muito obrigado pela sua audiência, muito obrigado pela oportunidade. Obrigado à Rádio Brescia Mais aqui pelo espaço. Obrigado ao Ângelo, que hoje está aqui na mesa de som, que permitiu que o programa fosse ao ar. Obrigado aos patrocinadores desse programa. Fiquem todos bem, fiquem todos com Deus. Até a próxima, se Deus quiser e o permitir. Louvado seja nosso Senhor Jesus Cristo, para sempre seja louvado.

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3: Olá!

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0: Você vai ficar, né?
1: Eu vou ficar.
0: Vou ficar. Cheguei! Obrigado, gente!
1: Uma salva de palmas, Leonardo, por favor!
0: Deus abençoe todos vocês, obrigado.
1: Obrigado, gente, tá?
0: Se der tempo, abençoe vocês também, viu, gente?
2: Cresce a mais!

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0: 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Fala pra mim, vai.
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4: Pra conquistar você, eu preciso apenas de 1 minuto. 60 segundos.

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0: Bacı.
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Essa aqui eu sinto um trem diferente, viu, gente? Puxa daí, que eu

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0: Começando tem. Regina e Gê. Brescia Mais, 1 para 5.

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1: Essa é pra todas perigosas e lindas do Brasil.

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1: Muito bem, então, na programação, Brescia Mais FM, muito melhor com você, né? O Bailão da Mais, Bruno e Barreto, com Perigosa e Linda. Intervalinho, a gente volta já.

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5: Ok, então, né? Vamos nessa, moçada, seguindo aqui na programação da Brécia Mais FM, muito melhor com você. Este é o Bailão da Mais, seguindo em frente até às 7 na Brécia Mais FM. 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Seguindo 5 e 12.

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1: É isso aí, Bailando a Mais. Aí sim, né? Alô, engaladinho.

0: Ciência Mais, agora 6:28.
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0: Muito bem, vamos lá então com o Minuto Esportivo aqui na programação Brescia Mais FM. Muito melhor com você. Para quem tá ligadaço por aqui, né? Ficar por dentro aí do esporte então. Olha só, 10 anos depois, hein? Messi disputará a final da Copa do Mundo no estádio em que anunciou a aposentadoria da seleção. Grande Messi, né? Quando entrarem em campo, então, no próximo domingo, no estádio MetLife, em Nova Jersey, para disputar aí a final da Copa do Mundo contra a Espanha, Messi estará voltando ao palco de uma das maiores frustrações da sua carreira. Tão grande que o fez anunciar a aposentadoria da seleção da Argentina há pouco mais aí de 10 anos, né? No dia 26 de junho de 2016, a Argentina encarava o Chile pela final da Copa América. A equipe era favorita e lutava para encerrar um jejum de títulos que vinha desde 93. Mas o empate sem gols no tempo normal e na prorrogação levou a decisão para os pênaltis. Messi desperdiçou a primeira cobrança da Albiceleste e a equipe foi derrotada por 4-2. Era o terceiro vice-campeonato seguido de Messi com a seleção. Pois é, né? Aí, grande Messi, vai voltar no tempo agora, né? Informação do esporte para você aqui na Brescia Mais.
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aqui na programação da Brescia Mais FM, muito melhor com você. Tá ligando aí 3757-1259, WhatsApp 982-19-2727.

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2: Vamos nessa então no Bailando a Mais da Prensa. 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É isso aí, né? Vamos nessa então. Seguindo. 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
2: agora, Gildo de Freitas.

esteve por aqui também junto de Freitas. Reconheço que são grosso e o Amado Batista, meu ex-amor. Vamos nessa, seguindo aqui, tá na hora também da Ave Maria na Brecha.

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2: Adquiridos filhos e filhas, que a paz do Senhor esteja com você.

0: Nossa Senhora do Carmo, venho nesta tarde consagrar-me inteiramente a vós. Tudo o que sou, tudo o que tenho, entrego em vossas mãos. Nossa Senhora do Carmo, suplico-vos que fortaleçais com vosso poder a minha fraqueza. Nossa Senhora, nesta tarde, iluminai a escuridão da minha mente com a vossa sabedoria. Nossa Senhora, que o Santo Escapulário traga-me a vossa especial proteção nas lutas do dia a dia, para que eu possa ser fiel ao vosso Divino Filho. Mãe, que o teu Santo Escapulário afaste-me de tudo que é pecaminoso. Revista-me, ó Mãe, com as virtudes de um verdadeiro discípulo. Nossa Senhora, Mãe do Santo Escapulário, ofereço esta oração para minha salvação e na intenção que agora apresento, diga os nomes. Pense em alguém e reze comigo. Nossa Senhora do Carmo, proteja-nos de todo o mal. Livra-nos de toda maldade. Ave Maria, cheia de graça, o Senhor é convosco. Bendita sois vós entre as mulheres, e bendito é o fruto do vosso ventre, Jesus. Santa Maria, Mãe de Deus, rogai por nós, pecadores, agora e na hora de nossa morte. Amém.
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4: Já de volta aqui na programação, Brécia Mais FM.
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4: Simbora, moçada. 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
3: Muito bem, agora tá na hora da previsão do tempo. 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Muito bem, então olha só, previsão do tempo, lembrando, né, tempo tá firme, tá seco, sol predominou no dia de hoje aí, né, uma tarde maravilhosa. Estamos agora com uma temperatura de 25 graus. Tá? Para amanhã, sabadão, olha só, amanhã sábado, a mínima de 20, a máxima pode alcançar 34 graus. Mas amanhã a chuva já vai estar de volta aqui no Vale do Taquari, previsão de 12 milímetros. Porém, o sol predomina durante grande parte do dia. No entanto, com o avanço aí de uma frente fria sobre o estado, a nebulosidade aumenta, né, ao longo da tarde, favorecendo a ocorrência de pancadas de chuva irregulares entre a noite e a madrugada, então, de domingo. Em alguns pontos, a chuva poderá ser forte, com risco até de temporais isolados. No domingão, instabilidades atuam sobre o sul do Brasil e mantém o tempo instável no vale. O dia vai começar com a nebulosidade variada e o sol até pode aparecer em curtos períodos pela região, mas depois a chuva volta, né? No domingo, a mínima de 17, a máxima de 23 graus no Vale do Taquari. Depois, segunda, terça e quarta, a chuva permanece. E na quinta, o sol já retorna aqui à região do Vale. Preocupação por algum vento ou outro aí, né? Pode, de repente, acontecer, pode ocorrer aí, tá? Mas no mais, fim de semana vai estar tranquilaço aqui no Vale.
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2: Seguindo aqui então no Bailando a Mais, da Brescia Mais FM. 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César Menotti Fabiano. 6:19 agora.

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Muito bem, tá aí na programação o Chitãozinho Chororó na Prece a Mais. Manda a terceira dimensão também, né, pra gente conferir. Sensacional. Maravilha, fechando mais um bloco de música aqui na programação Prece a Mais FM. Agora 6:30.

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1: Trecho da BR-386 em Soledade terá fechamento temporário neste sábado. Moradores realizam protesto contra a falta de água em Barra do Forqueta, Arroio do Meio. E também, ponte da Avenida Daltro Fini Roca Salles deve ser concluída até o mês de janeiro. O retorno de acesso à BR-386 em Soledade terá uma interdição temporária neste sábado. A operação será realizada entre as 8 e 16 horas para reparos nas paredes da galeria. Durante o bloqueio, os motoristas que trafegam no sentido sul da rodovia e desejam retornar para o sentido norte deverão seguir até o próximo dispositivo de retorno no quilômetro 260. A concessionária Via Sul, responsável pelas obras, reforça que o local terá sinalização. A comunidade cobrou aí, né, em protesto na tarde desta sexta-feira, na Barra do Forqueta e Arroio do Meio, foi feita a mobilização pacífica para cobrar melhorias no abastecimento de água e no atendimento prestado pela Corsan. A manifestação reuniu moradores que relatam interrupções frequentes no fornecimento há pelo menos 3 meses. Segundo moradores, a comunidade decidiu se mobilizar diante da recorrência do problema e da falta de respostas consideradas satisfatórias. Cobraram também da prefeitura que não agiliza os atendimentos junto à Corsan. A prefeitura até o momento não se manifestou. E o prefeito de Roca Salles, Jones Vinte Mazinho, deve assinar nas próximas semanas um aditivo contratual para dar prosseguimento às obras de construção da ponte da Avenida General Daltro Filho, em Roca. A expectativa é de que a estrutura seja finalizada em até 6 meses, ou seja, esteja pronta até a virada de janeiro para fevereiro do próximo ano. Até o momento, 50% da obra já foi concluída. O prefeito admite que o projeto e a projeção inicial era de que a obra fosse entregue ainda no mês de julho, neste mês agora. As obras foram iniciadas em setembro de 2025. O prefeito também explica que a ponte garantirá a ligação entre o centro e outras localidades do município durante futuras enchentes de grande proporção. O investimento na ponte é de 14 milhões de reais.
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0: Fernando Alberto e Adriano, Longe da Minha Terra. Banda Energia Nova e Rainha Musical. Também por aqui, né? É a programação Brescia Mais FM, muito melhor com você. Intervalinho, a gente já volta.
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3: Tá de volta aqui na programação Brécia Mais. Muito melhor com você. Faltam 15 minutos agora para 7. 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Certo? Maravilha! Seguindo por aqui na programação da Brécia Mais FM, muito melhor com você. Vamos ver aqui se já atualizou a loteria pra gente trazer então pra você. Nesta tarde e noite já, né, de sexta-feira, 17 de julho, ano aí de 2026. Tá aqui atualizada. Vamos lá então, vamos trazer a informação para você então que se liga, né, aqui na programação Brécia Mais FM no nosso...
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3: É isso aí, moçada, vamos nessa então. Papel e caneta na mão, Brécia Mais FM no coração. Olha aí, confira comigo o quinto prêmio, 5.668, 5.62628, 5.668, quarto prêmio, 3.134, 3.134, 3.134, terceiro prêmio, 3.877, 3.877, 3.877, segundo prêmio, 3.393, 3.393, 3.393, e o primeiro prêmio, 8.431, 8.431, 8.431, é o primeiro prêmio da Loteria da Sorte.
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3: Muito bem, daqui a pouquinho tem por aqui a Voz do Brasil. Continue ligado, Brécia Mais FM, amanhã a gente se fala por aqui. Até lá.

0: Brasil que começa agora, boa noite.
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0: 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As notícias do governo federal que movimentaram o país no dia de hoje.
3: Olá, boa noite.
2: Boa noite para você que nos acompanha em todo o país.
3: Sexta-feira, 17 de julho de 2026.
2: E vamos aos destaques do dia na Voz do Brasil.
3: Empresas afetadas por tarifas impostas pelos Estados Unidos terão apoio do governo.
2: A Apex prepara plano de abertura de novos mercados para exportadores afetados pelas tarifas. Luciana Colares, de Holanda.
4: No início de agosto, a Apex Brasil deve apresentar um plano de diversificação de mercados, especialmente para os exportadores impactados pelo tarifaço.
3: E ainda, Banco Nacional de Antígenos integra a estratégia brasileira de defesa agropecuária contra a aftosa.
2: A estrutura permite a produção emergencial de vacinas em prazo reduzido em caso de necessidade sanitária. Thaís de Araújo.
5: O banco integra a estratégia nacional de preparação para emergências sanitárias, juntamente com ações permanentes de vigilância e monitoramento da sanidade animal.
3: E vamos falar também sobre o El Niño, que traz fortes chuvas no sul do país, ondas de calor e seca no norte.
2: Risco também de incêndios florestais, especialmente na Amazônia, no Cerrado e na Caatinga.
3: Para entender mais sobre os impactos para o Brasil, nós conversamos com o Gilvan Sampaio, do Instituto Nacional de Pesquisas Espaciais.
6: As previsões indicam que será um El Niño de forte intensidade, já muito forte intensidade, mas não há motivo para pânico. Nós temos que nos prepararmos para fazer com que os impactos sejam os menores possíveis.
2: Na apresentação da Voz do Brasil, Mariana Jungmann e Nazi Brum.
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2: Empresas afetadas pelas tarifas anunciadas pelos Estados Unidos vão ter apoio da Agência Brasileira de Promoção de Exportações para encontrar novos mercados.
3: Para isso, a Apex vai implementar um plano de 130 milhões de reais com foco na descoberta de novos parceiros comerciais.
2: A meta é chegar a países da União Europeia e países asiáticos.
4: A aplicação da tarifa de 25% sobre os produtos brasileiros, anunciada em 15 de julho, atinge 2.375 produtos. 7 bilhões e 200 milhões de dólares são impactados pelas novas tarifas. De acordo com a Agência Brasileira de Promoção de Exportações e Investimentos, o processo de busca por novos compradores internacionais vem sendo intensificado desde o ano passado, após as primeiras medidas tarifárias adotadas pelo mercado norte-americano. Atualmente, 72% das empresas brasileiras que vendem para os Estados Unidos já adotaram pelo menos mais um país de destino para as mercadorias. E já no início de agosto, a Apex Brasil deve apresentar um plano de diversificação de mercados, especialmente para os exportadores impactados pelo tarifaço. Como detalha o presidente da Apex Brasil, Laudemir Miller.
7: Nós vamos anunciar um plano de 130 milhões em parceria com o setor privado, mas evidentemente que a implementação do acordo Mercosul-União Europeia, para que as empresas possam de fato aproveitar as oportunidades desse acordo, é um dos elementos centrais do nosso plano. Mas enfim, assim, o importante são os setores, né? Mas pegando pesadamente a indústria, né? Então o setor de móveis, o setor de cosméticos, o setor de plástico, o setor de calçados, enfim, esses setores que estão tendo esse impacto.
4: Laudemir Miller ressalta que outros destinos já estão mapeados, como os países da Ásia Central.
7: O mundo olha de um jeito diferente para o Brasil, de um país estável, um país democrático. Então, A gente está sendo demandado pelos países asiáticos. O Brasil abriu, até semana retrasada, 651 mercados. Então, imagina a oportunidade que nós temos.
4: O impacto das novas tarifas anunciadas pelos Estados Unidos varia de acordo com o setor e a região. São Paulo registra o maior impacto em valor absoluto, 3 bilhões de dólares. Já Santa Catarina tem o maior impacto proporcional, com 68% das exportações afetadas. Outra região afetada é o Paraná, estado que concentra 70% das exportações brasileiras de madeira para a construção civil americana. Reportagem Luciana Colares, de Holanda.
3: O Brasil conta com o primeiro Banco Nacional de Antígenos para a resposta emergencial à febre aftosa.
2: A estrutura foi desenvolvida em parceria entre o Ministério da Agricultura e Pecuária, o Instituto de Tecnologia do Paraná e empresa privada.
5: O Banco Nacional de Antígenos integra a Estratégia Brasileira de Preparação para Eventuais Emergências Sanitárias relacionadas à febre aftosa e para manutenção da segurança sanitária da pecuária. A estrutura foi desenvolvida em parceria entre o Ministério da Agricultura e Pecuária, o Instituto de Tecnologia do Paraná e a empresa Biogênesis Bagó. A parceria foi formalizada nesta sexta-feira em Garim, na Argentina. O ministro da Agricultura e Pecuária, André de Paula, falou sobre a parceria.
8: Porque esse é um laboratório reconhecido internacionalmente e ele nos empresta a credibilidade que chega com isso. Esse também é um laboratório que atende a grandes mercados, a exemplo do que ocorre conosco.
5: O Banco Nacional de Antígenos mantém armazenados em condições de alta segurança antígenos dos sorotipos de interesse para o Brasil. Em caso de emergência sanitária, esse material permite iniciar a produção de vacinas em menor prazo, sem depender de fornecimento externo. O Brasil possui reconhecimento internacional como país livre de febre aftosa sem vacinação. O banco integra a Estratégia Nacional de Preparação para Emergências Sanitárias, juntamente com ações permanentes de vigilância e monitoramento da sanidade animal. Reportagem Thaís de Araújo.
3: Atenção, estudantes que se inscreveram no processo seletivo do programa Universidade para Todos, o ProUni.
2: O resultado da primeira chamada para o segundo semestre de 2026 já está disponível.
3: Os candidatos pré-selecionados têm até o dia 24 de julho para comprovar informações da inscrição junto às instituições de ensino.
9: O processo seletivo do programa Universidade para Todos, o ProUni, recebeu cerca de 530 mil inscrições para o segundo semestre de 2026. Ao todo, mais de 1 milhão e 100 mil estudantes participaram das duas edições do programa neste ano. Cada participante teve a opção de selecionar até duas opções de curso, instituição e turno, conforme as regras do edital. As bolsas integrais cobrem 100% do valor da mensalidade, enquanto as parciais correspondem a 50%. Os cursos com mais inscritos nesta etapa foram Medicina, Direito e Psicologia. Criado em 2004, o ProUni oferece bolsas de estudo em cursos de graduação e sequenciais de formação específica em instituições privadas de educação superior. Para a classificação dos candidatos, o programa utiliza as notas obtidas no Exame Nacional do Ensino Médio, o Enem. Em 2026, os dois processos seletivos somaram mais de 2 milhões de inscrições, realizadas por cerca de 1 milhão e 100 mil candidatos. O resultado da primeira chamada do ProUni já está disponível. Os candidatos pré-selecionados têm até 24 de julho para comprovar as informações da inscrição junto à instituição de ensino e apresentar a documentação exigida. O cronograma prevê a divulgação da segunda chamada em 5 de agosto. O resultado desta etapa será divulgado em 1º de setembro. Saiba mais em acessounico.mec.gov.br/ProUni. Reportagem Edinaldo Júnior.
2: E as inscrições para a formação continuada de escolas de tempo integral foram prorrogadas até o dia 24 de julho.
3: O curso é destinado a gestores escolares e coordenadores pedagógicos de instituições que ofertam essa modalidade de ensino.
2: Nos estados, no Distrito Federal e em municípios de maior porte, também podem se inscrever profissionais das redes de ensino que atuarão como multiplicadores na formação.
3: As orientações sobre a etapa das inscrições estão disponíveis na página de documentos do Ministério da Educação, no portal gov.br/mec.
2: O Ministério do Meio Ambiente e Mudança do Clima apresentou as projeções mais recentes para o fenômeno El Niño após a reunião técnica de monitoramento climático realizada esta semana.
3: O cenário prevê redução das chuvas em parte das regiões norte e centro-oeste e temperaturas acima da média em grande parte do país.
2: E também aumento do risco de incêndios florestais, especialmente na Amazônia, no Cerrado e na Caatinga.
3: Já para a região sul, a previsão é de chuvas acima da média.
2: Os efeitos do fenômeno climático devem se intensificar a partir de agosto, mas serão mais sentidos no fim deste ano, segundo o pesquisador Gilvan Sampaio, do Instituto Nacional de Pesquisas Espaciais, o INPE.
3: Eu conversei mais cedo com ele para saber mais sobre o que esperar do El Niño e como tem sido feito o monitoramento dele pelos órgãos técnicos do governo federal. Acompanhe. Doutor Gilvan Sampaio, é um prazer para a gente ter o senhor com a gente aqui na Voz do Brasil. Vamos começar falando dessas perspectivas para o El Niño esse ano? A gente deve começar a sentir os efeitos mais graves a partir da semana que vem? Como é que tá as previsões de chuvas intensas aí, especialmente para o sul do Brasil?
6: Bom, nós temos aí os impactos do El Niño, eles são gradativos ao longo dos próximos meses. Os primeiros impactos nós começamos a observar ao longo das próximas semanas. E nesse segundo semestre de 2026, o primeiro principal impacto está relacionado às chuvas no sul do Brasil, principalmente Rio Grande do Sul e Santa Catarina. Então há a tendência de chuvas mais volumosas, alguns períodos com chuvas intensas, mesmo porque o auge do fenômeno El Niño se dá normalmente no mês de dezembro. Então, entre novembro e janeiro, né, nós teremos o auge do fenômeno, que é quando nós observamos os principais impactos. Isso em relação às chuvas. Em relação à temperatura, aí sim, todo o Brasil, nós devemos ter, a partir do final do inverno, depois da primavera e verão, períodos com temperaturas mais altas do que a média histórica e, ao longo, principalmente da primavera e verão, alguns períodos com ondas de calor.
3: Pois é, eu ia até perguntar isso para o senhor, até o fim do ano, como é que eram as perspectivas, né? O senhor falou das chuvas mais intensas que devem começar no sul do Brasil e a seca, doutor Gilvan, a gente deve esperar também alguma seca atípica, em que regiões, como é que deve acontecer?
6: Em relação às secas, aí é mais no norte do Brasil, norte e leste da Amazônia e norte da região nordeste, onde ocorrem os impactos do El Niño em relação às secas, né? Ou chuvas abaixo da média. Só que esses impactos, diferente do que acontece no sul, que os impactos são a partir de agora, nós esperamos os impactos mais para o final do ano, começo do ano que vem. Né? Especialmente no norte e no leste da Amazônia, né? Nós devemos ter, a partir do final da primavera, déficits de chuvas. Não dá para qualificar ainda exatamente a severidade desse déficit de chuvas. Nós vamos tentar qualificar isso ao longo dos próximos meses. E no norte da região nordeste, que é a região semiárida, aí sim é somente em 2027, né? Porque o período chuvoso principal daquela região é de fevereiro a maio. Ela tem uma componente também associada ao Oceano Atlântico, então nós devemos aguardar mais para o final do ano para avaliar a possibilidade de secas no norte da região nordeste.
3: E aqui na região centro-oeste, alguma questão em especial?
6: O principal impacto do El Niño na região central do Brasil, que inclui a região centro-oeste, a região sudeste, o sul da região amazônica e o sul da região nordeste, é o aumento das temperaturas. Né? Não tem um impacto no volume de chuvas o El Niño nessas regiões, nessa região central. Portanto, o que tem que se prestar atenção nesse momento? Nós estamos no período seco da região. Essa região central do Brasil, o período seco normalmente se estende até meados de outubro, que é quando começam chuvas mais frequentes e regulares. Com temperaturas altas, período seco, então isso faz com que a vegetação possa ficar mais seca. E aí a atenção maior é justamente com as queimadas, né? Porque com a vegetação mais seca, temperaturas mais altas, o potencial para a ocorrência de queimadas aumenta. Então esse é um ponto de atenção para os próximos meses na região central do Brasil.
3: Agora, o Instituto Nacional de Pesquisas Espaciais, o INPE, onde o senhor, inclusive, é pesquisador, está atuando com diversos órgãos federais no monitoramento do clima, justamente para a preparação de todos esses eventos que o senhor mencionou agora. A partir daí foi lançada uma plataforma, né, doutor Gilvan? Queria que o senhor falasse para a gente como é que funciona esse trabalho, quais são os órgãos envolvidos.
6: Nós fizemos um trabalho, porque o que acontece? Existem, quando ocorre um fenômeno como o El Niño, existem muitas fake news, né? Então, nós juntamos os órgãos principais que monitoram o clima e meio ambiente no Brasil, que são o INPE, através do Centro de Previsão de Tempo e Estudos Climáticos, que é a instituição a qual pertenço, o Instituto Nacional de Meteorologia, a Defesa Civil Nacional, a Agência Nacional de Águas, o Serviço Geológico do Brasil e o CEMADEM. Então, essas seis instituições, elas publicaram agora no mês de junho uma nota técnica, né, chamada Painel El Niño, onde nesse painel El Niño nós avaliamos justamente a situação atual e como é que nós, o que nós esperamos para os diversos setores, por exemplo, a agricultura, para a defesa civil, a questão de desastres, a questão de águas, ao longo dos próximos meses. Esse painel El Niño vai ser renovado a cada mês e essa é uma informação que vai auxiliar não somente a população, mas também os diversos setores e também os tomadores de decisão.
3: Principalmente aí as autoridades estaduais, municipais também, né, que vão poder se precaver de maneira mais específica, né?
6: Exatamente, porque existe, inclusive, algumas pessoas falando alguns termos até coloquiais do tipo, olha, vai ser um El Niño Godzilla. As previsões indicam que será um El Niño de forte intensidade, há muito forte intensidade, mas não há motivo para pânico. Nós temos que, obviamente, nos prepararmos para os impactos do El Niño. Os principais impactos do El Niño nós já sabemos. E aí acompanhar ao longo dos próximos semanas e meses como é que será a evolução desse fenômeno para fazer com que os impactos sejam os menores possíveis.
3: O senhor tocou num ponto interessante aí, porque, de fato, o senhor até mencionou antes, né? Existem muitas fake news, existe também algumas equiparações que são um pouco equivocadas que as pessoas fazem. Eu ouvi recentemente que era um furacão, que o El Niño era um furacão. E são eventos climáticos diferentes, né? Eu gostaria que o senhor ajudasse também um pouco aqui a explicar essa diferença, inclusive, de preparação, se fosse eventualmente um furacão, é diferente do que a gente vai viver com o El Niño. Se é necessário as pessoas fazerem, por exemplo, provisionamentos, estoque de comida, porque pode ter inundações ou secas extremas que falte comida. A gente vive uma situação nesse sentido? Qual é a diferença?
6: Não. O El Niño é um fenômeno que nós já sabemos quais são os impactos. Os impactos vão ocorrendo dependendo da região. Por exemplo, no sul do Brasil, nós sabemos que há a tendência de chuvas volumosas e chuvas intensas, né? Então, por exemplo, dizer que vai acontecer novamente um episódio como aquele de 2024 no Rio Grande do Sul, não dá para dizer com tanta antecedência. Mas existe a possibilidade dele ocorrer? Existe a possibilidade. Quando é que nós conseguimos prever? Nós conseguimos prever isso com no máximo aí 15 dias de antecedência. Né? Aquele episódio, por exemplo, de 2024, ele começou no comecinho de maio, final de abril, comecinho de maio, os modelos meteorológicos, já na segunda quinzena de abril, indicavam um volume de chuvas muito expressivo para o Rio Grande do Sul. É óbvio que os modelos não conseguem dizer exatamente o volume que ocorreu, e foi um volume realmente muito extremo, né? Então, não há essa questão da população fazer estoques de alimentos ou qualquer que seja o pânico associado. É claro que nós temos que nos preparar para os eventos extremos. Então, no caso de chuvas, tem que haver toda uma preparação, por exemplo, do poder público com limpeza de galerias, né? Eventualmente revisar sistemas de comportas, etc. No caso de secas, tem que haver toda uma preparação por conta da questão da água, né? Não é um momento de desperdiçar água, e aí eu estou falando do norte, do leste da Amazônia, do norte da região nordeste. Então, tem que haver toda a preparação para poupar ao máximo a água, haja visto que o El Niño traz esse déficit de chuvas nessas regiões. Então, é esse tipo de preparação. Agora, tem que haver uma preparação, não só do cidadão, mas também do poder público, das instituições e todo o trabalho que tem que ser feito em função dos impactos do El Niño. O furacão, quando ocorre, é um evento muito extremo, que ocorre num horizonte de horas, há poucos dias, né? O que dá para comparar são as chuvas intensas que deverão ocorrer no Rio Grande do Sul e Santa Catarina, principalmente. Então, é tomar cuidado em relação a esses episódios extremos no Rio Grande do Sul ao longo dos próximos meses.
10: Muito bem, nós conversamos com o Gilvan Sampaio, pesquisador do Instituto Nacional de Pesquisas Espaciais, o INPE. Muito obrigada, pesquisador, pela sua entrevista aqui à Voz do Brasil.
6: Muito obrigado.
2: A Defesa Civil Nacional reconheceu hoje a situação de emergência em mais de 23 cidades atingidas por desastres.
10: Entre as cidades contempladas, há municípios que enfrentam a estiagem e a seca, enquanto outros foram atingidos por fortes chuvas.
2: As cidades ficam nos estados da Bahia, Ceará, Minas Gerais, Paraíba, Paraná, Pernambuco, Rio Grande do Norte, Rio Grande do Sul e Santa Catarina.
10: Cidades com o reconhecimento federal de situação de emergência ou estado de calamidade pública podem solicitar apoio financeiro por meio do sistema integrado de informações sobre desastres.
2: O período de seca em várias regiões do Brasil traz o surgimento de praias de água doce, que viram pontos de lazer e comércio.
10: Mas você sabia que para realizar eventos ou montar estruturas nesses locais é preciso autorização do governo federal?
2: Quem traz os detalhes sobre essas regras é Uriel Ricardo.
11: No Brasil, existem praias que se formam temporariamente durante alguns meses do ano. Você já ouviu falar sobre as praias fluviais ou praias de água doce? Elas surgem quando a estiagem reduz o nível dos rios e expõe bancos de areia e trechos das margens, que passam a receber visitantes, estruturas de lazer, eventos e atividades comerciais. Quando essas praias estão localizadas em rios federais, a instalação de estruturas, eventos, atividades econômicas e outros tipos de intervenções dependem de autorização do governo federal. Os rios federais são aqueles que atravessam mais de um estado e as áreas banhadas por eles são patrimônio da União. Por isso, é necessário ter permissão de uso para explorar esses espaços, conforme explica André Luiz Nunes, coordenador-geral de gestão de territórios costeiros e marginais da Secretaria de Patrimônio da União, a SPU.
12: A permissão de uso serve para eventos de curta duração, de natureza recreativa, esportiva, cultural e religiosa. Então, para qualquer uso privativo dessas áreas, tem que ser autorizado pela União. E além de outras licenças lá, não dispensa licença ambiental, licença do município.
11: As orientações sobre a permissão de uso se aplicam a qualquer praia formada em rios federais, especialmente nos estados de Tocantins, Goiás, Pará, Amazonas, Mato Grosso do Sul, Maranhão, Amapá e Mato Grosso. No Tocantins, por exemplo, há a formação de praias sazonais em Porto Nacional, Luzimangues e várias outras cidades. A capital do estado, Palmas, também conta com praias como a Graciosa, a Praia do Prata e a Praia do Caju. A permissão de uso pode ser solicitada por municípios, pessoas físicas ou empresas. No caso de particulares, também é necessário ter as devidas licenças locais. Mas atenção, a autorização só vale para eventos de curta duração, como detalha André Luiz Nunes.
12: A permissão de uso para eventos de curta duração de até 90 dias, incluída a construção e a desocupação da área, ou tu pode, querendo lá, sendo necessário, prorrogar isso por mais 90 dias.
11: Quem pretende solicitar a permissão de uso pode procurar a Superintendência do Patrimônio da União no respectivo estado. Os formulários estão disponíveis na página da SPU no portal gov.br. Também é possível obter informações pelo telefone 0800 978 9005. O canal recebe ainda comunicações sobre restrições de acesso às praias, ocupação irregular, acúmulo de lixo e problemas ambientais ou sanitários. Para quem pretende aproveitar as praias fluviais, a orientação é colaborar com a preservação desses espaços, descartar o lixo nos locais adequados, respeitar a sinalização, evitar fogueiras e preservar a fauna e a vegetação local. Reportagem Uriel Ricardo. Música.
10: Desde o início da semana, a ANP, Agência Nacional de Petróleo, Gás Natural e Biocombustíveis, realizou 268 ações com foco no combate a preços abusivos de combustíveis em 14 estados.
2: Foram aplicados 14 autos de infração por não cumprimento de envio de documentos para avaliação dos preços.
10: Isso porque nessas ações, a agência também coleta informações a partir das notas fiscais fornecidas pelos postos de aquisição dos combustíveis.
2: Esses dados são analisados pela ANP e, em casos de caracterização de preços abusivos, podem ser geradas autuações, processos administrativos e multas.
10: O valor das multas varia de 50 mil a 500 milhões de reais, dependendo da gravidade do caso.
2: Lembrando que denúncias sobre irregularidades no mercado de combustíveis podem ser enviadas à ANP por meio do telefone 0800 970 0267.
10: Essas foram as notícias do Governo Federal.
2: Uma realização da Secretaria de Comunicação Social da Presidência da República.
10: Com produção da empresa Brasil de Comunicação.
2: Fique agora com as notícias do Poder Judiciário e do Congresso Nacional. Uma boa noite e um bom fim de semana.
10: A gente volta segunda-feira. Boa noite.
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13: Conselho Nacional de Justiça está com inscrições abertas para o Prêmio Pena Justa de Jornalismo e Comunicação.
14: Paciente ressarcido por erro em cirurgia odontológica não pode exigir também o custeio de nova operação.
13: Justiça determina que o Hospital Público em Belém, no Pará, retome atendimento à pessoa com autismo.
14: Boa noite, eu sou Marcela Luiza.
13: E eu sou Walter Lima.
14: Estão abertas até 17 de agosto as inscrições para a primeira edição do Prêmio Pena Justa CNJ de Jornalismo e Comunicação.
13: A iniciativa reconhece trabalhos que contribuam para ampliar o debate sobre o sistema penal brasileiro. Marcelo Della Libera.
15: O plano foi criado após o Supremo Tribunal Federal reconhecer em 2023 que o sistema prisional brasileiro vive um estado de coisas inconstitucional. Para enfrentar esse cenário, a Corte determinou a elaboração de um plano nacional para reorganizar a execução penal, coordenado pelo CNJ. Quem explica é Luiz Lanfred, coordenador do Departamento de Monitoramento e Fiscalização do Sistema Carcerário e do Sistema de Execução de Medidas Socioeducativas do CNJ.
16: Então, assinou ao Poder Judiciário, ao Poder Executivo, à Academia, as instâncias da sociedade civil que se reunissem e pudessem, então, chegar a um consenso sobre ações que pudessem ressignificar esse sistema prisional.
15: O prêmio contempla produções em texto, áudio, vídeo e fotografia. As inscrições são gratuitas e seguem abertas até as 23 horas e 59 minutos do dia 17 de agosto. O regulamento do plano está disponível no site fazendojustiça.org.br.
14: Paciente pode receber de volta valor pago e indenização por danos morais e estéticos no caso de erro em cirurgia odontológica.
13: Mas, segundo o STJ, se escolhe desfazer o contrato e obter a restituição, não pode exigir também que os profissionais paguem outra cirurgia feita por terceiro. Fátima Uchoa.
17: Em ação de reparação por danos materiais, morais e estéticos, um paciente afirmou ter ficado com assimetria facial após cirurgia odontológica. O Tribunal de Justiça do Rio de Janeiro reformou a sentença e condenou os profissionais a restituírem o valor gasto no procedimento, custear nova cirurgia reparadora e pagar indenização por danos morais e estéticos. A terceira turma do STJ afastou a obrigação de os dentistas pagarem a nova cirurgia, mas manteve os demais pontos. Segundo a relatora ministra Nancy Andregue, acumular os pedidos de restituição do valor pago pela primeira cirurgia e o custeio de uma nova geraria enriquecimento sem causa, o que é proibido por lei.
14: TST garante direitos de radialista a uma diretora de imagem que trabalhava em uma instituição de ensino à distância em Londrina, no Paraná.
13: A decisão reforça a proteção dos direitos da categoria. Mila Amaral.
18: A decisão foi da terceira turma do TST. O colegiado entendeu que, mesmo sem ser uma emissora de rádio ou TV, a faculdade usava a transmissão ao vivo pela internet e via satélite. Por isso, a profissional deve ser enquadrada assim como radialista. Com o reconhecimento, ela terá direito à jornada de 6 horas diárias e ao pagamento de horas extras, além de adicional por acúmulo de função. O relator do caso, o ministro Alberto Balazeiro, reforçou na decisão que a lei protege quem exerce funções típicas de radialista, independente da atividade principal da empresa.
14: Justiça determina que o hospital público em Belém, no Pará, retome atendimento a pessoas com autismo.
13: O hospital tem 30 dias para regularizar o atendimento, sob pena de multa diária de R$10 mil. Sabrine Menezes.
19: De acordo com o Ministério Público Federal, o Hospital Bettina Ferro paralisou o atendimento de pacientes com autismo que não possuem também outras comorbidades ou doenças raras. Além disso, a unidade de saúde também está recusando novos pacientes com o transtorno do espectro autista enviados pela regulação municipal. Na decisão, a Justiça acolheu os argumentos do MPF de que a restrição viola os princípios da universalidade, integralidade e equidade do Sistema Único de Saúde e os direitos das pessoas com deficiência.
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14: Uma boa noite.
13: Bom fim de semana e até segunda-feira.
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20: Eu sou Paula Groba.
21: E eu sou Ricardo Nakaoka.
20: E estes são os destaques de hoje do Jornal do Senado, que começa agora.
21: Sugestão popular que destina fundo eleitoral a calamidades públicas vira projeto.
20: Regularização de lotes de igrejas pode ser simplificada.
21: Senado terá esforço concentrado em agosto e setembro.
20: Boa noite.
21: Boa noite.
20: Uma sugestão apresentada por um cidadão pode mudar o destino de parte dos recursos dos fundos eleitoral e partidário.
21: A Comissão de Direitos Humanos aprovou a proposta que autoriza o uso desse dinheiro em ações de enfrentamento a calamidades públicas. Os detalhes com Patrícia Oliveira.
22: Os partidos políticos poderão renunciar aos recursos totais ou parciais do fundo partidário ou do fundo especial de financiamento de campanha e direcionar esse dinheiro ao Tesouro para custear despesas em situações de calamidade, como enchentes, deslizamentos ou outras emergências reconhecidas pelo poder público. A sugestão é de um cidadão de Santa Catarina que recebeu mais de 20 mil apoios online e foi aprovada na Comissão de Direitos Humanos. A ideia surgiu em 2020, durante a pandemia de Covid-19, e defendia o uso desses recursos para reforçar os gastos com a saúde. Como a emergência sanitária já terminou, o relator senador Márcio Bittar, do PL do Acre, adaptou a proposta. O relatório, lido pelo senador astronauta Marcos Pontes, do PL de São Paulo, cria uma regra permanente para todas as situações de crise, evitando que seja necessário aprovar uma nova lei sempre que ocorrer uma calamidade.
23: E fortalecer a resposta ao poder público a emergências de natureza sanitária, econômica, social e ambiental.
22: Com a aprovação, a sugestão legislativa vira projeto de lei e segue para a análise das comissões e do plenário do Senado.
20: A Comissão de Segurança Pública aprovou uma iniciativa que aumenta as penas para crimes de furto, roubo de câmeras de vigilância e sistemas de monitoramento eletrônico.
21: A proposta, que seguiu para a Comissão de Constituição e Justiça, também pune a receptação e a interrupção de serviços de vídeo monitoramento remoto. Repórter Bruno Lourenço.
24: O relator, senador Wilder Moraes, do PL de Goiás, defendeu a necessidade de endurecer a resposta penal para esse crime em virtude das consequências sofridas pela população.
25: As câmeras de
4: vigilância utilizada por empresas privadas geralmente possui infraestruturas conectadas à rede elétrica, sistema de armazenamento em nuvens e comunicação de dados em tempo real. Quando subtraídas, além da perda material, há comprometimento imediato na integridade dos dados coletados, da continuidade do serviço de segurança e da resposta à ocorrência por elas registrada.
24: De acordo com o projeto de lei aprovado na Comissão de Segurança Pública, o furto de câmeras ou itens de monitoramento eletrônico instalados em vias públicas ou áreas privadas com acesso ao público passará a ser punido com reclusão de 2 a 8 anos e multa. O texto estabelece ainda que quem receptar esses aparelhos, sabendo de sua origem criminosa, terá a punição em dobro. A proposta também pune quem sabota ou interrompe os serviços de vídeo monitoramento remoto de forma intencional.
20: E a Comissão de Constituição e Justiça pode votar o projeto que trata da simplificação da regularização de lotes de igrejas.
21: Pelo texto, essas instituições poderão ter seus lotes regularizados por meio do REURB, o programa que regulariza assentamentos urbanos informais. Mais informações na reportagem de César Mendes.
5: Enviado à análise da CCJ, o projeto do deputado Dr. Jaziel, do PL do Ceará, permite que instituições religiosas, de assistência social e entidades sem fins lucrativos façam uso de procedimento simplificado para obter o título de propriedade de terrenos públicos ou privados. Instituído por lei em 2017, a ferramenta, chamada de REURB, é uma política pública voltada à regularização de áreas urbanas ocupadas informalmente, permitindo que alguns tipos de ocupantes tenham acesso ao título de propriedade, a serviços públicos essenciais e à segurança jurídica do proprietário. Relatora da proposta na Comissão de Assuntos Sociais, a senadora Damares Alves, do Republicanos do Distrito Federal, disse que muitas dessas entidades ocupam áreas consolidadas há anos, mas a falta de documentação dificulta os investimentos e a continuidade dos serviços prestados à população.
7: A regularização fundiária constitui um importante instrumento de promoção da segurança jurídica, da ordenação territorial e da função social da propriedade. Desde a edição da Lei 13.465 de 2017, o ordenamento jurídico passou a contar com mecanismos mais ágeis para enfrentar situações consolidadas de informalidade urbana, conciliando o direito à moradia, a segurança das relações jurídicas e o planejamento da cidade. Nesse contexto, revela-se oportuno o aperfeiçoamento contínuo dos instrumentos previstos na legislação.
5: O texto inova ao prever que a regularização seja feita para um único imóvel isolado, sem a necessidade de abranger os lotes vizinhos, além de permitir que técnicos industriais e agrícolas validem as informações técnicas do processo, de forma a agilizar o trabalho nos cartórios.
20: E o Senado Federal terá 2 semanas de esforço concentrado em agosto e setembro. O presidente do Senado, Davi Alcolumbre, anunciou a medida e informou que as atividades serão concentradas entre os dias 10 e 14 de agosto e 31 de agosto e 3 de setembro.
21: Alcolumbre enfatizou que é fundamental que o Senado Federal, a Câmara dos Deputados e o Congresso Nacional se organizem para conciliar as deliberações legislativas necessárias durante o processo eleitoral. Ele ressaltou ainda que a iniciativa foi acordada com o presidente da Câmara dos Deputados, Hugo Mota, e que a intenção é garantir a aprovação de propostas pelas duas casas legislativas na mesma semana.
8: Que o calendário é

0: Ações teatrais e atividades educativas para crianças e adultos. Os detalhes na reportagem de Yasmin Rodrigues.
1: Durante as férias de julho, o Congresso Nacional prepara uma programação especial para receber cidadãos de todo o país. Entre os dias 18 de julho e 2 de agosto, o programa Visite o Congresso funcionará todos os dias da semana, com visitas gratuitas e sem necessidade de agendamento. Em entrevista à Rádio Senado, Fábio Duarte, coordenador de visitação do Senado Federal, listou as novidades que o público vai encontrar nesse período.
2: O visitante terá a possibilidade de conhecer uma apresentação teatral em homenagem aos 200 anos da Câmara dos Deputados e do Senado Federal. Essa apresentação teatral acontece em espaços diferentes do roteiro e apresenta personagens históricos. Além disso, temos o Visita 360, que é uma experiência imersiva que usa óculos de realidade virtual. A gente tem a apresentação do filme Eunice, a primeira senadora. Teremos também programação infantil, com atividades lúdicas no espaço plenarinho que acontece no Salão Negro do Congresso Nacional.
1: A programação completa, com os horários e as atividades específicas, está disponível para consulta em senado.leg.br/visitação, sem cedilha e sem o tio.
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0: Com edição de Paula Groba e trabalhos técnicos de João Lira, o Jornal do Senado fica por aqui. Acompanhe agora as notícias do Tribunal de Contas da União e da Câmara dos Deputados. Boa noite.
4: Boa noite e um bom fim de semana.
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6: O Tribunal de Contas da União lançou um novo portal para ampliar a transparência sobre o uso da inteligência artificial no setor público. A plataforma mostra como o TCU utiliza essa tecnologia em auditorias, atividades internas e serviços prestados à sociedade. O site reúne informações sobre as ferramentas de inteligência artificial em uso, os resultados alcançados e as regras adotadas para garantir o uso responsável da tecnologia. Também apresenta medidas de segurança, governança e proteção de dados. O objetivo é compartilhar experiências, estimular boas práticas e apoiar outros órgãos públicos a usarem a tecnologia com transparência, ética e responsabilidade. O portal é aberto ao público e pode ser consultado por gestores, pesquisadores, estudantes e qualquer cidadão interessado. 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
7: Câmara aprova medidas provisórias com verba para emergência climática.
8: Mota anuncia acordo com o governo sobre dívidas dos produtores rurais.
7: Parlamentares autorizam o uso de elementos tradicionais em fotos oficiais.
8: Plenário suspende prescrição de pena para condenado que estiver foragido.
7: Boa noite. A Câmara aprovou a suspensão da prescrição da pena para condenados que estiverem foragidos.
8: Atualmente, se o condenado não voltar para a cadeia, existe o risco de o prazo de punição acabar sem que ele termine de cumprir a pena. A reportagem é de Daniele Lessa.
9: O plenário da Câmara aprovou o projeto que suspende a contagem do tempo de prescrição da pena de um crime no período em que o condenado estiver foragido ou quando tiver a liberdade condicional revogada. Prescrição é quando o Estado perde o poder de punir o condenado e o prazo para isso varia de acordo com o crime cometido. Hoje, quando o condenado foge, o prazo para a prescrição continua a ser contado normalmente e só zera quando ele é recapturado. Se o condenado não voltar para a cadeia, existe o risco de o prazo de punição acabar. O projeto, apresentado pelo deputado Kim Kataguiri, do Missão de São Paulo, altera o Código Penal para deixar claro que o prazo para a prescrição deixa de ser contado enquanto o condenado estiver foragido. Para justificar a proposta, ele argumentou que hoje a lei premia quem afronta a justiça e penaliza o detento que cumpre integralmente sua pena.
10: O que a gente está fazendo agora é uma coisa muito simples. Você foi condenado, você fugiu, você perdeu o direito à prescrição. O crime não vai prescrever enquanto você estiver foragido, que é o óbvio, senão você está premiando, você está estimulando o sujeito a fugir, porque se ele for competente na sua fuga, não for pego num determinado período de tempo, que vai depender do crime que ele cometeu, ele pode voltar como se nada tivesse acontecido.
9: O projeto recebeu parecer favorável do relator, deputado Alberto Fraga, do PL.

0: do Distrito Federal. Ele argumentou que a proposta corrige uma distorção ao impedir que a fuga seja usada como caminho para escapar do cumprimento da pena. A deputada Adriana Ventura, do Novo de São Paulo, disse que o texto aprovado torna o cumprimento da pena mais eficaz.
1: Que a partir do momento que esse projeto impede que a fuga de condenados gere benefício indireto, né, decorrente de decurso de tempo, e reforça a efetividade da execução penal.
0: A mesma regra valerá no caso de revogação da liberdade condicional, que acontece quando a pessoa condenada recebe autorização para cumprir o restante da pena em liberdade. Se o benefício for revogado, a prescrição também ficará suspensa até a captura ou a reapresentação do condenado. O projeto que suspende a contagem do tempo de prescrição de um crime no período em que o condenado estiver foragido ou perder a liberdade condicional, agora será analisado no Senado. Da Rádio Câmara de Brasília, com informações de Antônio Vital, Daniele Lessa.
2: Segurança Pública.
3: Chico Alencar, do PSOL do Rio de Janeiro, parabeniza a Polícia Federal pelo indiciamento de 48 suspeitos de envolvimento em fraudes contra aposentados no INSS. Na opinião do deputado, as investigações revelaram uma atuação isenta e profunda da instituição.
4: Chico Alencar repudia o uso de falsas entidades rurais para aplicar golpes e desviar recursos públicos destinados à Previdência. O parlamentar também celebra a devolução de mais de 3 bilhões de reais aos aposentados lesados.
3: Kim Kataguiri, do Missão de São Paulo, critica projeto que criminaliza a misoginia. O deputado acredita que a proposta confunde o enfrentamento à violência contra mulheres com gírias e piadas usadas por jovens nas redes sociais.
4: Kim Kataguiri defende que o debate sobre proteção às mulheres priorize punições mais duras para crimes hediondos e feminicídio. Ele também critica o fato de partidos de esquerda serem contrários à redução da maioridade penal e ao endurecimento das regras de execução penal.
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2: Justiça.
3: Adriana Ventura, do Novo de São Paulo, critica os salários do judiciário que ultrapassam o teto constitucional e cobra o fim dos chamados penduricalhos. Ela cita que mais de 600 juízes furaram o limite em maio, com pagamentos que chegaram a R$500 mil em um único mês.
4: Para Adriana Ventura, as gratificações tornam o judiciário brasileiro o mais caro do mundo e ofendem a realidade dos que vivem com um salário mínimo. A parlamentar contesta a defesa desses benefícios e cobra respeito ao dinheiro pago pelos contribuintes.
2: Presidência.
3: O presidente Hugo Mota anunciou acordo com o governo sobre as dívidas dos produtores rurais. O repórter Luiz Gustavo Xavier acompanhou as entrevistas após o encontro.
7: O presidente da Câmara, Hugo Mota, anunciou que foi fechado um acordo entre o governo, representantes do setor e a Frente Parlamentar Agropecuária sobre a renegociação de dívidas de produtores rurais. Um dos pontos do acordo é que o projeto que tratava do tema não será votado e que o governo vai encaminhar uma medida provisória abrangendo os termos do acordo. De acordo com o Ministério da Fazenda, serão aproximadamente R$100 bilhões em dívidas renegociadas. Participaram da reunião os ministros da Fazenda, Dario Durigan, das Relações Institucionais, José Guimarães, o líder do governo, deputado Paulo Pimenta, do PT do Rio Grande do Sul, o deputado Arnaldo Jardim, do Cidadania de São Paulo, e a senadora Tereza Cristina, do PP do Mato Grosso do Sul, integrantes da Frente Parlamentar Agropecuária. O presidente Hugo Mota explicou as medidas.
8: No intuito de podermos anunciar o acordo feito em relação ao projeto do endividamento dos produtores rurais do nosso país. Quero registrar que essa matéria foi colocada em votação na Câmara dos Deputados há um ano atrás, um dia antes do recesso parlamentar, e durante todo esse ano, no Senado Federal principalmente, foi travada uma negociação que se buscava com o governo alterar os pontos que foram aprovados na Câmara no intuito de poder ser mais abrangente no que diz respeito a essa renegociação.
7: O líder do governo, deputado Paulo Pimenta, ressaltou ainda que a MP vai suspender o pagamento dessas dívidas por 30 dias. Já o ministro das Relações Institucionais, José Guimarães, afirmou que o acordo é resultado de uma regra que tem se mostrado eficaz na Câmara, que são o diálogo e a negociação. Segundo ele, os temas mais polêmicos têm sido conduzidos por meio da construção de consensos amplos. O deputado também destacou o papel do presidente da Câmara na articulação do entendimento e ressaltou que o resultado foi fruto de uma construção coletiva. Da Rádio Câmara de Brasília, Luiz Gustavo Xavier.
2: Trabalho.
4: Pastor Henrique Vieira, do PSOL do Rio de Janeiro, cobra aprovação pelo Senado da proposta de emenda à Constituição que acaba com a escala de trabalho 6x1. Ele reforça que a Câmara já cumpriu seu papel e o Executivo espera os senadores para sancionar a matéria.
3: Pastor Henrique Vieira argumenta que o atraso imposto pelo Senado vai na contramão dos anseios dos trabalhadores, já que a proposta tem o apoio de 70% da população. O deputado pede prioridade na votação do texto para garantir mais dignidade ao povo.
2: Desenvolvimento Regional.
4: Porto Piauí, no município de Luiz Correia, iniciou oficialmente suas operações de exportação com envio de minério de ferro de Piripiri diretamente para a China. Flávio Nogueira, do PT, celebra um marco, ressaltando que a nova rota vai impulsionar a economia do Nordeste.
3: De acordo com Flávio Nogueira, serão 200 quilômetros a menos que o trajeto rodoviário utilizado antes para escoar a produção até o Ceará. A operação da empresa Lion Mining inaugura a nova era com a expectativa de exportar grãos para o mercado mundial em breve.
2: Economia.
4: O plenário da Câmara aprovou 6 medidas provisórias com recursos para emergências causadas por desastres climáticos e para evitar aumento no preço do gás de cozinha. O repórter Antônio Vital acompanhou as votações.
6: Na véspera do início do recesso parlamentar do meio do ano, o plenário da Câmara aprovou 6 medidas provisórias que autorizam o uso de recursos públicos não previstos no orçamento desse ano para ações emergenciais, como combate a efeitos de desastres climáticos e para evitar aumento do preço do gás de cozinha. Uma das medidas provisórias aprovadas prevê subvenção econômica de R$ 330 milhões para empresas importadoras de gás liquefeito de petróleo, o gás de cozinha. Subvenção é quando o governo repassa dinheiro para as empresas, ou para estimular a atividade econômica ou para enfrentar os efeitos de crises climáticas ou conflitos internacionais. Nesse caso, a subvenção foi necessária para evitar que o aumento do preço internacional do petróleo seja repassado aos consumidores. Outra medida provisória abre crédito extraordinário de R$ 20 milhões para recuperar os estragos causados pelo tornado que atingiu municípios do Paraná em novembro do ano passado. A medida foi aprovada de maneira simbólica, com apoio inclusive da oposição, como a deputada Adriana Ventura, do Novo de São Paulo.
1: Que esse crédito tem por objetivo atender a situação de destruição nos municípios de Guarapuava, Quedas do Iguaçu e Rio Bonito do Iguaçu, no Paraná, por conta das famílias assentadas que foram atingidas. Realmente, a gente acha que é um crédito necessário, a gente tem que atender e dar suporte a essas famílias.
6: Também foi aprovada a medida provisória que autoriza o uso de R$ 285 milhões para financiar ações de recuperação em municípios atingidos por desastres climáticos no Brasil. O dinheiro é destinado à Defesa Civil. Segundo o Sistema Integrado de Informações sobre Desastres, os meses de janeiro e fevereiro foram marcados por eventos climáticos severos que afetaram diretamente cerca de 2 milhões de pessoas, deixando mais de 70 mil desalojados ou desabrigados em 733 municípios de todas as regiões. Outra medida provisória aprovada libera R$ 75,3 milhões em auxílio financeiro para 10 mil famílias da região da Zona da Mata, no sudeste de Minas Gerais, atingida por enchentes no início do ano. Também foi aprovada a medida provisória que abre crédito extraordinário de R$ 49 milhões para o programa Segurança Alimentar e Nutricional e Combate à Fome. O objetivo é ampliar o atendimento às populações atingidas por desastres climáticos registrados em maio, especialmente nos estados de Pernambuco e da Paraíba. O líder do PT na Câmara, deputado Pedro Czai, do PT de Santa Catarina, defendeu a necessidade de recursos extraordinários previstos nas medidas provisórias.
9: falar da importância de todas essas medidas provisórias que hoje estão se definindo aqui no Parlamento. Desde o tema dos desastres naturais, o tema dos tornados no Rio Grande do Sul, o tema das secas, o presidente vai enfrentando os problemas, não só diante da guerra, que vivenciamos o risco de aumento dos combustíveis, o governo subsidia os combustíveis para não produzir inflação no país.
6: Foi aprovada ainda a medida provisória que libera 337 milhões de reais para combate a incêndios. Os recursos são destinados ao IBAMA e ao Instituto Chico Mendes de Conservação da Biodiversidade, o ICMBio, e atendem decisões do Supremo Tribunal Federal em ações que cobram providências do governo contra o aumento de incêndios florestais na época da seca. Todas as medidas provisórias foram enviadas para análise do Senado. Da Rádio Câmara de Brasília, Antônio Vital.
2: Política.
3: Rodrigo Hollenberg, do PSB do Distrito Federal, faz um balanço do seu mandato parlamentar. Ele destaca a autoria de 23 projetos, como que aumenta o limite de faturamento anual dos microempreendedores individuais.
4: O parlamentar ressalta o envio de emendas para hospitais, universidade pública e instituições de pesquisa locais. Rodrigo Hollenberg defendeu também proposta de sua autoria que proíbe o funcionamento de plataformas de apostas em território nacional.
3: Raimundo, do PT do Rio de Janeiro, cobra esclarecimento sobre o crescimento patrimonial do senador Flávio Bolsonaro, que, segundo notícias recentes, ultrapassaria os 600 milhões de reais. O deputado questiona a origem dessa quantia e exige uma apuração rigorosa dos fatos.
4: Na visão de Raimond, é preciso investigar se o montante está relacionado a articulações com grupos criminosos e esquemas de corrupção. Para ele, o esclarecimento sobre a origem dos recursos é fundamental para a moralidade pública.
2: Direitos Humanos.
3: Leonardo Gadelha, do Podemos da Paraíba, alerta que o Brasil precisa se preparar para a transição demográfica, com o envelhecimento da população. Ele observa que as cidades e a legislação nacional precisam de adaptações estruturais para acolher de forma digna o público idoso.
4: De acordo com Leonardo Gadelha, é importante manter as pessoas idosas ativas e integradas ao mercado de trabalho. Para o parlamentar, aproveitar a plena capacidade física e cognitiva desse público traz benefícios sociais e econômicos ao país.
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2: Votação.
3: A Câmara aprova o uso de elementos tradicionais em fotos de documentos oficiais. A repórter Daniele Lessa acompanhou a votação.
0: O plenário da Câmara aprovou o projeto que garante a povos indígenas e demais povos tradicionais o direito de usar elementos culturais, étnicos ou religiosos em fotografias de documentos oficiais. Entre os exemplos previstos estão o cocar indígena, o turbante dos povos de matriz africana e outros elementos étnicos, culturais e religiosos. O projeto, que foi apresentado pela deputada Célia Chacriabá, do PSOL de Minas Gerais, diz que a autorização valerá para documentos oficiais de identificação, como carteira de identidade, carteira de habilitação, passaporte e carteira de trabalho. Na prática, a proposta busca evitar que pessoas sejam obrigadas a retirar símbolos de sua cultura ou religião para tirar fotos para documentos. A única exigência é que o elemento usado não impeça o reconhecimento da fisionomia da pessoa. A relatora no plenário, deputada Sônia Guajajara, do PSOL de São Paulo, lembrou uma situação em que uma mulher negra escutou que só poderia tirar foto para a carteira de habilitação usando o seu turbante se apresentasse uma carta da sua mãe de santo ou um documento comprovando que tinha câncer. A deputada disse que é preciso impedir que episódios como esse se repitam e que usar esses elementos em fotos oficiais é ter o direito e a liberdade de viver de acordo com crenças pessoais.
14: São expressões visuais de culturas e tradições, como o cocá indígena, que representa a relação com a natureza e com os animais, o vínculo espiritual com a terra e os antepassados. Assegurar aos povos indígenas, aos afro-brasileiros e demais povos tradicionais o uso em documentos oficiais de símbolos de sua comunidade é assegurar a dignidade humana.
0: Segundo a relatora Sônia Guajajara, a proposta deixa expresso em lei um direito que já deveria ser garantido pela Constituição, que protege a liberdade religiosa, e por convenções internacionais assumidas pelo Brasil. Ao defender o projeto, o deputado Wildo Rocha, do MDB do Maranhão, disse que esses elementos, como o cocar e o turbante, valorizam a cultura do país.
15: Isso promove a cultura brasileira, isso é respeito à cultura indígena, é respeito aos povos originários.
0: Alguns deputados no plenário disseram que seria incoerente exigir que as pessoas tirem óculos e enfeites para fotos de documentos e, ao mesmo tempo, permitir o uso de elementos tradicionais. O deputado Alberto Fraga, do PL do Distrito Federal, defendeu que a proposta também poderia incluir a autorização de uso desses objetos pessoais nas fotografias. O projeto que autoriza o uso de elementos tradicionais em fotos de documentos oficiais agora será analisado no Senado. Da Rádio Câmara de Brasília, Daniele Lessa.
2: Cultura.
4: A Câmara aprovou o projeto que reconhece o hip-hop como manifestação da cultura nacional. Inácio Arruda, do PCdoB do Ceará, destaca...

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2: Elis Just, na sua versão Cowgirl.

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1: Essa aqui eu sinto um trem diferente, viu, gente? Puxa daí, que eu